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1: Obrigado pela companhia, seja bem-vindo e bem-vinda ao programa Jazz in Concert. Eu sou Fábio Fleury e vou ficar com você nas próximas duas horas. O programa de hoje começa com o quinteto do contrabaixista Paul Chambers. O grupo é formado por Donald Byrd, trompete, Clifford Jordan, sax tenor, Tommy Flanagan, piano e Elvin Jones, bateria. Do disco Paul Chambers Quintet, de 1957, ouça a faixa The Hand of Love.

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1: Tempo para relembrar a música de Benny Goodman, numa gravação de 28 de outubro de 1941. Benny Goodman, clarineta, Lou McGarrity, trombone, Mel Powell, piano, Tom Morgan, guitarra, Sid Wise, baixo e Ralph Collier, bateria. O sexteto de Goodman interpreta o clássico If I Had You.

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1: Os clubes noturnos, as boates, foram um elemento vital para os músicos de jazz. Nos bares da noite, os instrumentistas e cantores em início de carreira ganhavam visibilidade, e os que saíam da moda usavam o espaço para recuperar a audiência. A exposição podia resultar em contratos de gravação, atenção da crítica musical e convites para shows em universidades, festivais e turnês internacionais.
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1: Uma das boates mais importantes de Nova York foi o Village Vanguard. O Village Vanguard era de propriedade de Max Gordon. O projeto da boate nasceu em 1932, durante a Lei Seca, mas foi somente em 26 de fevereiro de 1934, às 9 da noite, que a casa noturna foi aberta. O Village Vanguard ficava num porão na 7ª Avenida Sul de Nova York. No início, serviu como local de encontro de poetas e humoristas em início de carreira. Havia também apresentações teatrais e monólogos. Humoristas como Lenny Bruce e Woody Allen passaram por lá. A música também acontecia, mas foi a partir da década de 1950 que o Village Vanguard recebeu nomes em ascensão do jazz, como Miles Davis, Roland Kirk, Harry Belafonte, Dinah Washington, Jimmy Griffin, Charles Mingus, John Coltrane, Sonny Rollins, Bill Evans, entre outros. Um jazzman que frequentou assiduamente o Village Vanguard foi o compositor e saxofonista Sonny Rollins. Segundo o proprietário da boate, Max Gordon, Sonny Rollins tocou no Village durante 10 anos, 4 vezes por ano. Na década de 1950, as gravações ao vivo em casas noturnas estavam esquentando. O Village Vanguard recebeu vários shows que viraram discos. E foi lá que o saxofonista Sonny Rollins fez uma de suas gravações históricas. Na noite de 3 de novembro de 1957, Rollins gravou ao vivo o disco A Night at the Village Vanguard. Nesta época, o saxofonista estava no auge da carreira e, para esta sessão, chamou dois trios sem piano. Esta passagem do jazz foi baseada no livro Ao Vivo no Village Vanguard, uma obra de memórias do proprietário Max Gordon. Deste registro ao vivo de 1957, ouça Sonny Rollins saxtenor, Wilbur Ware baixo e Elvin Jones bateria. O trio de Rollins faz uma releitura para a composição Old Devil Moon.

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1: O baixista Leroy Vinegar era uma figura familiar na cena do jazz da costa oeste norte-americana no início dos anos 1960. Recebia elogios por suas divertidas, mas musicalmente sofisticadas linhas de baixo, apresentadas com a técnica walking de tocar. Foi um músico de estúdio requisitado. Como líder, lançou o disco de estreia em 1957. Deste primeiro trabalho solo, intitulado Leroy Walks, ouça a faixa On the Sunny Side of the Street. No estúdio, o baixista Leroy Vinegar contou com Victor Feldman, vibrafone, Gerald Wilson, trompete, Ted Edwards, sax tenor, Carl Perkins, baixo e Tony Besley, bateria. On the Sunny Side of the Street.

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1: A seguir, ouça a musicalidade da banda liderada pelo trombonista J.J. Johnson. Ele vem acompanhado de Nat Adderley, corneta, Tommy Flanagan, piano, Wilbur Little, baixo e Albert Riff, na bateria. Do disco The Trombone Master, de 1958, ouça a composição Satin Doll.

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18: 21 horas e 34 minutos.
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22: Obrigado pela sintonia, obrigado pela sua companhia. Você tem mais uma hora de jazz pela frente. A segunda parte do programa começa com a voz de Billie Holiday. Fique com Bunny Berrigan, trompete, Shaw Bushkin, piano, Artie Shaw, clarineta e Cozy Cole na bateria. Billie Holiday canta Did I Remember, registro de 1936.

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1: No Jazz in Concert, tempo para relembrar o The Trio. O The Trio era formado por Hank Jones, piano, Wendell Marshall, baixo e Kenny Clarke, bateria. No disco The Trio With Guests, de 1955, eles convidaram para o set de gravação os trompetistas Donald Byrd e Matt Dice. Ouça este encontro musical na faixa Hank's Pranks.

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1: O programa Jazz in Concert apresenta agora a composição musical da pianista e band leader Toshiko Akiyoshi. Há anos radicada nos Estados Unidos, Akiyoshi está com 90 anos de idade. Com formação em piano clássico, ela iniciou no jazz no Japão e foi se aperfeiçoar em 1956 na Berklee de Boston. Nos anos 1960, passou a se apresentar ao lado do marido, o saxofonista Charlie Mariano. Nos anos 1970, um novo casamento musical se uniu ao saxofonista Lew Tabakin, com quem formou uma poderosa big band. Teve 14 indicações ao Grammy e ganhou prêmios como arranjadora e compositora. Tem mais de 50 discos gravados. Em 1996, publicou sua autobiografia, intitulada

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1: Tempo para conferir a música do baterista norte-americano Will Calhoun. Nascido em 1964 e natural do Bronx, em Nova York, Will Calhoun é baterista da banda de rock Living Color. Nos anos 1980, ainda jovem, ele foi para Boston estudar na Berklee. Em 1984, foi o ano que se juntou a amigos e formou a Living Color. Nos anos 1990, entrou na cena do jazz e do blues. Trabalhou com B.B. King, Pharoah Sanders, Wayne Shorter, Marcus Miller, Jack DeJohnette, entre outros. Em 1995, gravou o primeiro disco de jazz como artista principal. O registro mais recente é de 2016, um disco em homenagem ao baterista Elvin Jones. Do CD Celebrating Elvin Jones, fique com a faixa E.J. Blues. Will Calhoun, bateria, Keon Harold, trompete, Christian McBride, baixo, Carlos McKinney, piano e Anthony Roney no sax tenor. E.J. Blues, Elvin Jones Blues.

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1: Momento para relembrar o piano de Bill Evans no disco Moonbeams, de 1962. Este disco foi o primeiro registro de Bill Evans sem o amigo e brilhante baixista Scott LaFaro. Scott LaFaro, braço direito de Evans, morreu precocemente em julho de 1961, aos 25 anos de idade. Para o lugar de Scott LaFaro, Evans chamou o baixista Chuck Israel, que tocava à época com Cecil Taylor e Bud Powell. Deste trabalho Moonbeams, escolhemos a faixa que abre o disco, I Person I Knew. Ouça Bill Evans piano, Chuck Israel baixo e Paul Motion bateria.

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1: Fique agora com o saxofonista do Reino Unido, Nat Birshall. O saxofonista tenor, Birshall, está na cena do jazz londrino há 20 anos. Embora tenha uma forte ligação com o reggae, sua composição musical segue o estilo jazz spiritual, influenciado pela música de Coltrane. Confira do disco de estreia Akhenaten, lançado em 2009, ouça a faixa Nika's Dance. Nat Birshall, sax tenor, Gavin Barras, baixo, Adam Fairhall, piano e Gus Hughes na bateria. Entre em sintonia com a composição Nika's Dance.

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1: O Jazzístico apresenta agora a mistura sonora do trombonista paulista Jorginho Neto. Músico em destaque da atual cena da música instrumental brasileira, Jorginho Neto faz um som que une o rap, a gafieira e o samba jazz. Iniciou a carreira aos 13 anos, tocando trombone de vara na banda marcial da igreja que frequentava. Suas principais referências são os discos do baterista Edson Machado e do pianista Sérgio Mendes. Jorginho já tocou com grandes músicos da MPB e vem integrando as conhecidas big bands da capital paulista. Lançou o disco de estreia em 2012. Em 2015, gravou o segundo, intitulado Zona Leste. Neste CD Zona Leste, ouça uma releitura da canção Cidade Vazia, de Baden Powell e Lula Freire. Confira Jorginho Neto trombone, Edinho Santana piano, Bruno Tesselli bateria, Bruno Minhoto baixo e KLJ sample. Cidade Vazia.

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1: O programa apresenta agora a música de Sidney Bechet. Relembre um dos seus solos mais bonitos. A partir da década de 1930, o músico de New Orleans foi um dos maiores divulgadores do jazz no continente europeu. Ouça Sidney Bechet, clarineta, Errol Hines, piano e Baby Dodds na bateria. O trio interpreta a composição Blues in Thirties. A gravação é de 1940.

0: 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O programa teve a locução de Silene Barros e pesquisa, seleção musical e apresentação de Fábio Fleury.
1: E nós vamos ficando por aqui. Obrigado pela sua atenção. Eu e a Silene Barros agradecemos a sua audiência. A despedida vem com uma interpretação romântica do saxofonista tenor Pharoah A. Sanders, acompanhado por William Henderson, piano, Stafford James, baixo, e Eccleston Wainwright na bateria. Do CD Welcome to Love, o quarteto de Pharoah A. Sanders interpreta a composição The Nearness of You. Até o próximo encontro.

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12: 22 horas e 35 minutos.
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Boa noite. A Unesp FM apresenta Música Interior. A hora de descanso e meditação, de esquecimento ou de encontro consigo mesmo. Música Interior, um convite à reflexão e ao relaxamento. Que hoje toda paz e serenidade estejam em seu coração. Começamos o programa com o guitarrista, violonista, arranjador e compositor Ulisses Rocha e o músico Beto Bertolini. Do álbum Brazilian Birds, destacamos as faixas Maré e De Cara para o Sol.

Ulisses Rocha e Beto Bertolini, De Cara para o Sol e abrindo o bloco, Maré. 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Não devemos julgar a vida dos outros, porque cada um de nós sabe de sua própria dor e renúncia. Uma coisa é você achar que está no caminho certo. Outra é achar que seu caminho é o único. Para este momento de reflexão, vamos ouvir Cortioli e uma faixa do CD A Proteção dos Anjos. Os anjos são os mensageiros de Deus enviados para nos proteger, ajudar, guiar e nos dar inspiração, acompanhando nossos passos no caminho do bem. Vamos ouvir Micael, anjo da proteção divina.

Cortioli, Micael, anjo da proteção divina. A Unesp FM está apresentando Música Interior, um convite à reflexão e ao relaxamento. O homem nunca pode parar de sonhar. O sonho é o alimento da alma, como a comida é o alimento do corpo. Neste bloco, Andrei Setieleiro, do álbum Mundo das Águas, Lagos. Destacamos Estesia e, na sequência, Chestnut Caesar, com o Spirit of Liberty.

Chestnut Caesar com Spirit of Liberty. Antes, Andrei Setileiro, Estesia. Paz e saúde para você que sintoniza a música interior. Busque momentos de conversa com o seu interior. É na solidão que se encontra a sua própria companhia. Neste bloco, Human, com The White Spirit. E na sequência, Nicholas Gunn, do CD Passion in My Heart, destacamos a faixa Indigo Skies.

Ouvimos Nicholas Gunn, Indigo Skies. Antes, Human, The White Spirit. 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As pessoas mudam quando se dão conta do potencial que têm para mudar as coisas. Para encerrar o programa, vamos ouvir Nick Tindall e Ano Vida, e a composição Ponto de Partida. Na sequência, Carlos Nunes, com um canto de afiador.

Ouvimos Carlos Núñez, Canto de Afiador. Abrindo bloco, Nick Tindall e Ano Vida e a composição Ponto de Partida. Vamos ficando por aqui. Fontes pesquisadas, todos os poemas são de Paulo Coelho sobre vida, otimismo, foco e fé. Estúdio de gravação, Silvestre Oliveira. Produção, Silene Barros. Apresentação, Marina Fontanelli. Uma boa noite e um bom descanso.

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17: 23 horas e 35 minutos.
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2: 0h59. 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
4: Olá, está começando o Canta Brasil. Hoje apresentaremos o primeiro programa dedicado a uma das mais importantes bandas do rock brasileiro, Paralamas do Sucesso. Com fortes raízes na cena musical de Brasília, a trajetória consolidada no início dos anos de 1980, a banda tornou-se um dos principais nomes do rock nacional. Sua formação clássica reúne Bi Ribeiro no baixo, Herbert Viana na guitarra e nos vocais, e João Baroni na bateria. Ao longo de sua trajetória, os Paralamas construíram uma identidade musical muito própria, combinando rock ao ska e ao reggae jamaicano, e mais tarde, incorporando também ritmos brasileiros, sonoridades latino-americanas e outras influências. Com essa mistura e uma química perfeita entre arte, diversão e qualidade musical, a banda percorreu uma longa e vitoriosa estrada na música brasileira. Em 1983, os Paralamas do Sucesso lançaram seu primeiro álbum, Cinema Mudo, apresentando ao público canções marcadas pelo universo jovem e pelo espírito daquela geração. Entre os grandes destaques desse trabalho de estreia estava Vital e Sua Moto, composição de Herbert Viana, inspirada em Vital Dias, primeiro baterista da banda. A canção ganhou destaque nas rádios e tornou-se um dos primeiros grandes sucessos dos Paralamas. Vamos ouvir agora dois registros desse início de carreira, Vital e Sua Moto e Cinema Mudo.

Paralamas do Sucesso, de Herbert Viana, Cinema Mudo e Vital e Sua Moto. Em 1984, os Paralamas lançaram seu segundo álbum, O Passo do Luí. O disco marcou definitivamente a trajetória da banda e trouxe uma sequência de canções que se tornariam grandes sucessos. Entre elas, Óculos, Meu Erro, Romance Ideal, Mensagem de Amor, Me Liga, Assaltaram a Gramática e Passo do Luí. A maioria das composições levava a assinatura de Herbert Viana. O sucesso foi imediato. O Passo do Luí vendeu mais de 100 mil cópias e rendeu aos Paralamas o primeiro disco de ouro da carreira. No início de 1985, a banda subiu ao palco da primeira edição do Rock in Rio. Diante de uma enorme plateia, Herbert Viana, Bi Ribeiro e João Baroni mostraram toda a energia que já conquistava o público brasileiro. Desde os primeiros acordes, os Paralamas agitaram o festival e confirmaram que estavam entre os grandes nomes daquela nova geração do rock nacional. Era a consagração de três jovens músicos irreverentes, talentosos e cheios de personalidade. E agora vamos recordar três grandes sucessos dessa fase dos Paralamas do Sucesso: Óculos, Meu Erro e Romance Ideal.

Poemas do Sucesso, de Herbert Viana e Martim Cardoso. Romance Ideal, de Herbert, Meu Erro e Óculos. Em 1986, os Paralamas do Sucesso deram um novo passo em sua trajetória com o lançamento do álbum Selvagem. A temática adolescente dos primeiros trabalhos dava lugar a um olhar mais atento para a realidade brasileira, as desigualdades sociais e os contrastes do país. Musicalmente, a banda também ampliava seus horizontes. Ao rock, ao ska e ao reggae, os Paralamas incorporavam cada vez mais elementos da música brasileira e das sonoridades afro-caribenhas, criando uma mistura ainda mais rica e original. O resultado foi uma verdadeira explosão de popularidade. Selvagem tornou-se um dos trabalhos mais importantes da carreira da banda e trouxe canções que atravessaram gerações. Entre os grandes destaques estavam Alagados, A Novidade e Melô do Marinheiro. Em Alagados, Herbert Viana, Bi Ribeiro e João Baroni retratavam os contrastes sociais das grandes cidades brasileiras. Já A Novidade, composta pelo trio em parceria com Gilberto Gil, reforçava o encontro dos Paralamas com a música brasileira. Uma fase criativa, ousada e decisiva na história da banda. Vamos ouvir agora Alagados, A Novidade e Melô do Marinheiro.

Os Paralamas do Sucesso, de Herbert Viana, Bi Ribeiro e João Baroni, Nelô do Marinheiro e Alagados, de Herbert, Bi, João e Gilberto Gil, a novidade. Na turnê do álbum Selvagem, os Paralamas do Sucesso ampliaram sua formação com a chegada de João Fera nos teclados. O sucesso de Selvagem ultrapassou as fronteiras brasileiras e abriu as portas do mercado internacional para a banda, especialmente na América Latina, onde os Paralamas conquistaram grande popularidade. Em 1987, veio mais um passo importante nessa trajetória internacional. Os Paralamas participaram do famoso Festival de Montreux, na Suíça, levando ao público europeu aquela mistura contagiante de rock, reggae e ritmos brasileiros que já havia conquistado o Brasil. A apresentação deu origem ao quarto álbum da banda, simplesmente intitulado B, o primeiro disco ao vivo dos Paralamas do Sucesso. O trabalho alcançou grande sucesso e rendeu a banda disco de platina, confirmando que Herbert Viana, Bi Ribeiro e João Baroni já haviam conquistado um lugar definitivo entre os grandes nomes da música brasileira. E neste penúltimo bloco, vamos recordar mais dois momentos dessa fase dos Paralamas do Sucesso. Primeiro, Será Que Vai Chover?, composição de Herbert Viana. Na sequência, uma releitura cheia de personalidade de um clássico de Jorge Benjor, Charles Anjo 45.

Para Lamas do Sucesso, de Jorge Benjor, Charles Anjo 45, de Herbert Viana, será que vai chover? E assim chegamos ao último bloco desta primeira edição do Canta Brasil, dedicada aos Paralamas do Sucesso. Em poucos anos de carreira, Herbert Viana, Bi Ribeiro e João Baroni percorreram um caminho impressionante. Do frescor juvenil do cinema mudo, passando pela explosão de sucessos de O Passo do Lui, até a transformação musical e temática de Selvagem, os Paralamas construíram uma identidade própria e inconfundível. O rock ganhou novas cores. Vieram o ska, o reggae, os ritmos brasileiros, as influências latino-americanas e, principalmente, uma maneira muito particular de transformar tudo isso em música. E a apresentação no Festival de Montreux, em 1987, mostrou que aquela história iniciada poucos anos antes já ultrapassava as fronteiras do Brasil. Mas a trajetória dos Paralamas estava apenas começando. Novos discos, novas experiências e importantes capítulos dessa história ainda estavam por vir. E nós vamos continuar acompanhando essa trajetória em uma segunda edição do Canta Brasil dedicada aos Paralamas do Sucesso. Para encerrar o nosso primeiro programa, vamos ficar com mais três canções dessa fase marcante da banda. Ska, O Homem, Selvagem.

Paralamas do Sucesso, de Herbert Viana, Bi Ribeiro e João Baroni, Selvagem, de Herbert, e Bi Ribeiro, O Homem, de Herbert Viana, Ska. A Unesp FM apresentou Canta Brasil, com produção e apresentação de Fátima Belisário. Estúdio de gravação, Paulo Sérgio de Carvalho. Fontes pesquisadas, sites oficial para Lamas de Sucesso e cricmusic.com.br. Obrigada pela sua audiência e até o nosso próximo programa. Tchau!

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1: Uma hora e 59 minutos.
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1: 2:59.
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2: 3 horas e 59 minutos.
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1: 4 horas e 59 minutos.
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3: Olá, está começando Caindo no Choro. A partir de agora você segue com uma hora de seleção especial de chorinho aqui na Rádio Unesp FM. Vamos ouvir clássicos, releituras e também novidades desse gênero musical genuinamente brasileiro. A programação é do Sérgio Maxson, operação de áudio do Silvestre Oliveira e eu sou Marina Fontanelli. Hoje iniciamos com o grupo carioca Tira Poeira, do Porfírio Costa, Peguei a Reta.

Zé Barbeiro, aqui no Caindo no Choro, dele Chorando a Tempo. Antes ouvimos a gravação do violonista maranhense Turíbio Santos para Tempo de Criança, música do Dilermando Reis. Ouvimos também aqui nessa primeira sequência do programa de hoje, Quarteto Roda de Choro com um Chorinho pro Miudinho, música do Dominguinhos, e o grupo Tira Poeira com Peguei a Reta, composição do Porfírio Costa. Seguimos agora com Marcos Ariel e Tigres da Lapa, do Pixinguinha, com Benedito Lacerda, Vou Vivendo.

0: Esse foi o flautista Daniel Dalla Rosa, com Zizinha, a composição do Ernesto Nazaré. Esse registro é uma faixa do álbum Clássicos do Choro Brasileiro, The Best of Ernesto Nazaré, disco de 2008. Antes teve Isaías e Seus Chorões, do Johnny Alf e Choratina. Também ouvimos Marcos Ariel e Tigres da Lapa, com o Vou Vivendo, parceria de Pixinguinha e Benedito Lacerda. Caindo no Choro vai para um rápido intervalo, voltamos daqui a pouquinho. Até já!
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Conjunto Papo de Anjo, aqui no Caindo no Choro, do Jacó do Bandolim, Bola Preta. Antes, grupo Nosso Choro, do Pachequinho, 7-0. Também passaram aqui nessa sequência o grupo Vou Vivendo, com Pedacinhos do Céu, clássico do Valdir Azevedo. E ainda Abraçando o Jacaré, com Na Porta do Banheiro, parceria do Bila com Marco César. Seguimos Caindo no Choro de hoje com o encontro do Zé da Velha com Silvério Pontes, música do Silvério Pontes com Chico Nakarate, Alinhavando.

0: Danilo Brito encerrando Caindo no Choro de hoje com Moleque Atrevido, que foi sua primeira composição, que ele compôs aos 13 anos de idade. Antes, a gente ouviu Del Rian e Regional Imperial, do Del, com João Camareiro, Del Rian aos 70, e ouvimos também Zé da Velha e Silvério Pontes com Alinhavando, parceria do Silvério com Chico Nakarate. Caindo no Choro de hoje vai ficando por aqui. Esse programa tem seleção musical do Sérgio Magson, operação de áudio foi do Silvestre Oliveira e eu sou Marina Fontanelli. Muito obrigada pela sua companhia. Até a próxima. Tchau.
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19: 5:59.
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5: 6:59. 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
4: Olá, ótima segunda-feira para você, um bom início de semana para todos nós. Aqui na Rádio Unesp, pelo seu rádio, pela internet também, mais uma edição do Musical 105. O melhor do flashback para você em meia hora de programação neste período eleitoral. A seleção musical é de Sérgio Magson, Paulo Pepa na operação de áudio. Eu sou Wellington Leite. Daqui a pouquinho os grandes nomes da música mundial vão passar por aqui na Rádio Unesp, como Aretha Franklin, Ike, Tina Turner e vários outros. A gente abre com o Elton John, que esteve aqui no Brasil no Rock in Rio, um grande sucesso. Ouça Benny and the Jets.

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Musical 105, Label, Lady Marmalade. Você ouviu também Sugar Sugar com Ike and Tina Turner. E você ouviu também a voz da Rainha do Soul, Aretha Franklin, The Right Time. Muito obrigado pela companhia, uma bela segunda-feira. Ouça agora Seal, Fly Like an Eagle.

0: Encerrando o musical 105, o recado de Olivia Newton-John para a gente fazer exercícios. Physical. Você ouviu também Duran Duran, Come Undone. A seleção musical foi de Sérgio Magson, Paulo Pepa na operação de áudio. Eu sou Wellington Leite. Continue conosco, daqui a pouquinho eu volto com o Manhã Popular Brasileira.
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12: Bom dia. Segunda-feira, 14 de setembro. Inscrições abertas para uma vaga de pesquisador na área de inclusão digital, com trabalho remoto. Unesp tem 4 trabalhos entre os vencedores do Prêmio CAPES de Tese 2026. Prêmio Peter Morani encerra inscrições nesta terça, mesmo prazo para participar do concurso Caminhos da Literatura. Colóquio nesta semana celebra os 40 anos do vestibular Unicamp. O Cidade Universitária está começando. Segue até sexta-feira, 18 de setembro, o prazo para inscrição em um edital que seleciona pesquisador para atuar em estudos sobre inclusão digital, conectividade e competências digitais de crianças e adolescentes. Os detalhes com Vladimir Filipim.
13: O trabalho será realizado de forma remota e envolve pesquisas, diagnósticos e estudos sobre políticas de inclusão digital. Para se candidatar, é preciso ter mestrado completo e pelo menos 2 anos de experiência profissional em atividades relacionadas a políticas públicas ou projetos sociais e produção de relatórios técnicos. Também é necessário ter conhecimento em linguagens de programação. As inscrições e o envio do currículo devem ser feitos pela plataforma Roster, no site da Unesco. Mais informações para a candidatura estão disponíveis em gov.br/anatel. Com redação de Lucília Araújo, da agência Rádio Gov em Brasília, Vladimir Filipim.
12: A CAPES, Coordenadoria de Aperfeiçoamento de Pessoal de Nível Superior, divulgou a lista com os trabalhos vencedores do Prêmio CAPES de Tese 2026. A iniciativa seleciona anualmente pesquisas de doutorado que se destacaram pela qualidade científica e pelo potencial de contribuição para a sociedade em 50 áreas de avaliação da pós-graduação brasileira. Na edição deste ano, a comissão julgadora considerou 6 critérios: originalidade, relevância, metodologia, redação, inovação e impactos. A lista reúne pesquisas desenvolvidas em diferentes regiões do país. E entre os trabalhos reconhecidos estão pesquisas sobre patrimônio arquitetônico, culturas africanas e seus descendentes, desinformação, doença de Alzheimer, prevenção de quedas em idosos, arboviroses, mudanças climáticas e racismo estrutural. Além da premiação em cada uma das 50 áreas do conhecimento, a Fundação promove o Grande Prêmio CAPES de Tese, destinado às 3 melhores teses entre os trabalhos vencedores. A escolha será dividida em 3 colégios de avaliação: Ciências da Vida, Humanidades e Exatas, Tecnológicas e Multidisciplinar. Os três vencedores dos grandes prêmios recebem bolsa de pós-doutorado no exterior por até 12 meses, certificado e troféu. Os orientadores recebem R$ 9.000 para participação em congresso internacional. Já os autores das teses vencedoras recebem bolsa de pós-doutorado no Brasil, certificado e medalha. A solenidade de premiação será no dia 12 de novembro, no Recife. A Unesp teve 4 trabalhos premiados nesta edição e outros 4 que receberam menção honrosa. Fábio Toledo tem os detalhes.
1: Na área de ciências agrárias, venceu o pesquisador Gustavo Roberto Fonseca de Oliveira, orientado pelo professor Edivaldo Aparecido Amaral da Silva, com coorientação do professor Carlos Alexandre Cruciol, da Faculdade de Ciências Agronômicas da Unesp em Botucatu. Gustavo desenvolveu tecnologias para obter sementes de amendoim com maior qualidade. Já Mariana de Oliveira Barcoto investigou em seu doutorado no Instituto de Biociências da Unesp em Rio Claro o cultivo de fungos por formigas. O trabalho, orientado pelo professor André Rodrigues, venceu na categoria Ciências Biológicas 1. Também da Unesp em Rio Claro, mas do Instituto de Geociências e Ciências Exatas, vem a tese de Carolina Higuita Ramírez, sob orientação do professor Roger Miarca e com orientação de Paola Valeiro, vencedora na área de ensino, propondo repensar o ensino da matemática a partir da cosmovisão e dos processos políticos de resistência do povo indígena Nassa, da região andina do sudoeste da Colômbia. O quarto vencedor da Unesp no Prêmio CAPES de Tese 2026 é César Augusto Roque Borda, da Faculdade de Ciências Farmacêuticas em Araraquara. Orientado por Fernando Rogério Pavan e João Rubem Lucas Mota Perdigão, ele desenvolveu peptídeos antimicrobianos e sistemas avançados de liberação de fármacos para combater a tuberculose, inclusive cepas resistentes. Fábio Toledo, Rádio Unesp FM.
12: Termina nesta terça-feira, dia 15, o prazo de inscrições no Prêmio Peter Murani 2027. O tema desta edição é Saúde. A iniciativa reconhece trabalhos que contribuam para a melhoria da qualidade de vida das populações com resultados e aplicações práticas. A presidente da Fundação, Vera Murani Kiss, faz o convite.
5: Olá, ouvintes da Rádio Unesp. Vim trazer para vocês um recado rápido. Estamos na reta final para o recebimento de trabalhos para concorrer ao Prêmio Peter Murani 2027 Saúde. O prazo termina em 15 de setembro, ainda dá tempo. Nesta edição deste prêmio tradicional, que é a 25ª, houve uma majoração do valor total do prêmio. São R$ 300.000 no total, sendo R$ 200.000 para o primeiro colocado, R$ 60.000 para o segundo e R$ 40.000 para o terceiro. Podem participar trabalhos que tratem de qualquer área ou tema relativo à saúde, políticas públicas, prevenção, novas tecnologias ou práticas, desenvolvimentos, pesquisa aplicada, etc. Os trabalhos concorrentes devem ser indicados por uma instituição indicadora, previamente cadastrada no site da Fundação Peter Murani.
12: Os 3 projetos finalistas serão avaliados por uma banca com 60 membros e a divulgação dos resultados desta edição está prevista para fevereiro de 2027. Também termina amanhã, dia 15, o prazo para participar da terceira edição do Prêmio Caminhos de Literatura. O concurso quer revelar um novo nome da ficção brasileira contemporânea. Eleide Bergamo tem os detalhes.
14: O concurso é gratuito e voltado a escritores de todo o país que estejam escrevendo o primeiro romance. O autor vencedor vai ter a obra publicada no Brasil, em Portugal e em Angola. Segundo a organização, a ampliação da circulação internacional transforma o prêmio também em uma plataforma de divulgação da literatura brasileira contemporânea nos países de língua portuguesa. O prêmio é promovido pelo Instituto Caminhos da Palavra e a cerimônia de entrega acontece em 9 de dezembro no Teatro YouTube, em São Paulo. A seleção dos textos é feita de forma anônima, com o objetivo de avaliar os romances pela qualidade literária, e o vencedor também vai receber mentoria literária. Lembrando que as inscrições são gratuitas e podem ser realizadas no site prêmiocaminhos.com.br, prêmiocaminhostudojunto.com.br. www.caminhosdeliteratura.com.br. A vencedora da primeira edição do Prêmio Caminhos de Literatura foi a escritora paraense Isabela Cristo, autora de Mãezinha. Já a segunda edição revelou a mineira radicada no Rio de Janeiro, Paula Novaes, com o romance Gaiolas de Concreto Armado. Eleide Bergamo, Rádio Nesp FM.
12: A Conveste promove um colóquio internacional em comemoração aos 40 anos do vestibular Unicamp e os 60 anos da universidade. O evento é presencial e será realizado nesta quinta-feira, 17 de setembro. As inscrições são gratuitas. Vitória Ashlin tem mais informações.
15: O colóquio faz parte das comemorações dos 60 anos da Unicamp e dos 40 anos do vestibular, e é voltado a pesquisadores, professores e estudantes interessados no acesso ao ensino superior. A programação contará com pesquisadores de universidades brasileiras e estrangeiras. Pela manhã, o debate será sobre experiências da democratização do ensino superior no Brasil, com temas como ações afirmativas e seleção seriada. À tarde, serão discutidas experiências internacionais de países como Argentina, França, China e México. As inscrições são gratuitas e devem ser feitas pela internet. Para mais informações e para fazer a inscrição, acesse conveste.unicamp.br. Vitória Ashlin, da Unicamp.
12: O Cidade Universitária termina aqui. Eu sou Liane Castro e volto amanhã, às 8 da manhã.
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13: Olá, uma bela segunda-feira para você. É sempre bom ter você conosco aqui na Rádio Unesp. Pelo seu rádio, pela internet também, mais uma edição do Manhã Popular Brasileira. Vamos levando o MPB e músicas de ontem e de hoje até às 11h30 da manhã aqui na Rádio Unesp para você. Seleção musical, João Flávio Lima. Operação de áudio, Renato Posca. Eu sou Wellington Leite. Daqui a pouquinho a gente vai ouvir a Daniela Mercury. Vamos ouvir também Marcos Sacramento, o grupo Farofa Carioca. A gente abre com o Lenine cantando dele, Dudu Falcão, O Silêncio das Estrelas.

Manhã Popular Brasileira, o grupo Farofa Carioca, do seu Jorge e Gabriel Moura, moram no Brasil. Trouxemos também Luli e Lucina, da Luli João Ricardo, Fala. Uma bela manhã de segunda-feira para todos nós. A gente segue a programação com o Marco Sacramento, cantando dele, Carlos Fuchs, um samba.

0: 8:30, aqui na Rádio Nesp Casuarina do Dorival Caymmi, você já foi à Bahia? Confira um rápido intervalo, chegando História no Prato. Daqui a pouquinho tem também a propaganda eleitoral gratuita e depois Daniela Mercury cantando Gilberto Gil, Super-Homem, a canção.
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0: literatura culinária é dividida por uma barreira de gênero. De um lado, estão os livros impressos e publicados por homens. Do outro, os manuscritos domésticos produzidos por mulheres, restritos ao ambiente privado. Um contraste que revela duas formas distintas de registrar o conhecimento técnico e social da humanidade. Para relatar esta trajetória, a convidada é a escritora Viviane Aguiar, pesquisadora do Museu Paulista da USP. Historicamente, a cozinha profissional e sua escrita formal foram dominadas por homens. Publicados por chefes de grandes cortes, os livros de receitas tinham como proposta definir a alta gastronomia e as regras de etiqueta. A primeira publicação impressa editorialmente foi no século XVII, na França. Mas muito antes, as mulheres já registravam ingredientes e técnicas de preparo em cadernos manuscritos. O livro de cozinha da infanta Dona Maria, na verdade um caderno de receitas do século XV, é o registro mais antigo conhecido pelos pesquisadores. Os conventos portugueses foram peças centrais como guardiões do conhecimento. Funcionaram como os primeiros refúgios de alfabetização e produção intelectual feminina, em uma época de exclusão quase total.
1: A gente tem que lembrar que a alfabetização não era generalizada, não era para todos e muito menos para as mulheres, né? Poucas mulheres tinham acesso à leitura e à escrita. Mas a gente sabe que dentro dos conventos portugueses existiam mulheres que se dedicavam a escrever, eram as escribas dos conventos. E que, dentre outros documentos que elas escreviam, elas também escreviam receitas, manuscritos, cadernos de receitas. Então, muito do receituário conventual, dos doces conventuais, que a gente, como a gente chama hoje, eles têm um registro muito antigo que vem desses manuscritos dos conventos. Escrevia-se nesses cadernos, inclusive, como uma forma de delimitar um domínio sobre aquelas receitas. Então, a gente sabe, por exemplo, que havia disputas entre quem faria os melhores doces, né, entre os conventos. Então, cada convento tinha ali anotado a sua receita para que ela fosse transmitida para outras mulheres, outras gerações, mas para que também aquele segredo ficasse guardado ali naquele convento, né, como parte de uma tradição e de uma identidade mesmo.
0: O Brasil tem seu primeiro livro impresso, publicado em 1840, O Cozinheiro Imperial. E em 1851, nosso segundo livro de culinária, A Doceira Brasileira, tem assinatura feminina.
1: Curiosamente, isso ainda é pouco estudado, mas esse segundo livro, né, de cozinha publicado no Brasil, A Doceira Brasileira, é um livro publicado por uma mulher da elite, da sociedade, chamada Dona Constança Oliva de Lima, uma educadora, que era uma profissão tida como aceitável para as mulheres. Ela publica esse livro, é o nome dela que aparece como autor desse livro de receitas. Isso não quer dizer que os cadernos de receitas manuscritos, na intimidade, não continuem a ser escritos e transmitidos entre as gerações, principalmente de mulheres, dentro do cotidiano caseiro, né? Dentro da domesticidade, inclusive, popular, para aquelas que tinham acesso à leitura e à escrita.
0: Nos manuscritos produzidos por mulheres no Brasil, entre os séculos XIX e XX, há predominância de receitas de doces, bolos e compotas, uma característica que reflete a profunda tradição açucareira do país e a herança da doçaria portuguesa. Manuscritos que não traziam só a comida. Eram uma espécie de enciclopédia da sobrevivência do lar.
1: Os exemplares mais antigos de cadernos de receitas a que eu tive acesso são do início do século, primeira metade do século XIX. E desde esses cadernos, né, até o início do século XX, a gente percebe que esses cadernos são totalmente dedicados aos doces. Além de receitas de doces, e às vezes muitas receitas iguais porque, na minha opinião, elas tinham justamente o sentido de dar às mulheres opções para elas testarem esses doces e chegarem às versões que seriam as melhores. Além disso tudo, tinha em todos esses cadernos, quase todos, as receitas de como purificar o açúcar, como clarificar o açúcar. Então, nesse momento, a gente não tem o açúcar vendido em pacotinhos, já o açúcar refinado, como a gente tem hoje. E a gente encontra essas receitas de purificação, de refinamento do açúcar nos cadernos de receitas. Então, em 1850, a gente tem a publicação do Doceira Brasileira por uma mulher, não por acaso.
0: O século XX assistiu a uma sequência de livros publicados por mulheres no Brasil. Os cadernos de receitas deixaram de ser registros anônimos guardados em gavetas e se tornaram uma forma de reconhecimento e de renda.
1: A gente vê mulheres que tinham seus cadernos de receitas indo às editoras, articulando processos de publicação e conseguindo que seus livros, seus cadernos sejam publicados comercialmente. Começam pelos livros de receitas de doces. A gente tem bem no comecinho do século XX um livro de receitas chamado A Doceira Paulista, que é publicado por uma senhora. No prefácio, na introdução do livro, ela coloca que ela está publicando esse livro para as netinhas dela, para que as novas gerações possam ter acesso ao caderno de receitas dela, que agora é publicado em livro.
0: Com o crescimento do mercado editorial culinário para as mulheres, a cozinha deixou de ser uma obrigação invisível e se tornou local de trabalho, uma profissão. Autoras pioneiras transformaram o saber prático da cozinha em obras comerciais disputadas.
1: Eu gosto sempre de citar um exemplar que teve muitas reedições em São Paulo, que foi um livro chamado A Ciência no Lar Moderno, que era da Eulália Vaz, que foi uma professora de culinária no Instituto Profissional Feminino de São Paulo. A gente tem depois a Helena San Girardi, que vai começar a publicar o livro Alegria de Cozinhar nos anos 40, também vai ser outro livro super conhecido. A Helena San Girardi era uma colunista de culinária da revista O Cruzeiro. Ela era radialista também, uma mulher que a gente fala super pouco dela em livros que a gente tem sobre a história da imprensa no Brasil. Pouquíssimas vezes ela aparece e às vezes apenas mencionada, justamente porque ela escrevia sobre culinária, que era considerado um tema menor. E depois a gente tem a Ofélia, que também foi outro personagem, né, super famoso, que publicou inúmeros livros de receitas, né, livros de culinária. Então a gente tem esse caminho percorrido pelas mulheres.
0: A jornada que começou com as linhas escondidas nos conventos portugueses e cadernos de receitas manchados de gordura culminou em um espaço de protagonismo. As mulheres não estão mais apenas cozinhando a história, elas estão escrevendo cada linha dela. A história das mulheres na literatura culinária teve participação da escritora Viviane Aguiar, pesquisadora do Museu Paulista da USP. Redação e apresentação, Liane Castro. Trabalhos técnicos de Wagner Barros. 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

0: Em 105,7, você ouviu Tulipa Ruiz, dela, Físico. Você ouviu também Leni Andrade, do Cartola, e Elton Medeiros, O Sol Nascerá. Um rápido intervalo para você com a previsão do tempo e daqui a pouco estamos de volta.
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0: Amanhã segue com nebulosidade variável em todo o estado de São Paulo, com possibilidade de chuvas, de acordo com o site do IPMET, da Faculdade de Meteorologia do campus da Unesp de Bauru. O deslocamento da frente fria pelo Oceano Atlântico, à altura do litoral da região sudeste, e a presença de baixas pressões sobre o continente, mantém a condição de instabilidade em todo o estado de São Paulo, com muitas nuvens e áreas de chuvas moderadas a fortes, algumas acompanhadas por trovoadas. Contudo, períodos de melhoria devem ocorrer em algumas regiões. As temperaturas seguem em declínio em todo o estado. Agora em Bauru nós temos 14 graus e 8 décimos. A umidade relativa do ar está em 96%. 8:55.
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12: Começa agora na Unesp FM o Educação em Direitos Humanos num instante, com os principais aspectos da educação em direitos humanos. Nesta edição, o que é educação em direitos humanos? Com a Ida Maria Monteiro, doutora em educação e professora da Universidade Federal de Pernambuco.
13: A educação em direitos humanos é um processo sistemático, multidimensional, que orienta a formação de sujeitos de direitos para a convivência democrática e solidária. É também a apreensão de conhecimentos historicamente construídos sobre direitos humanos e sua relação com os contextos internacional, nacional e local. É desenvolvimento de valores, atitudes e práticas sociais que expressam respeito ao outro com as suas

0: diferenças em todos os espaços da sociedade, como o desenvolvimento de sensibilidade e empatia à condição da outra pessoa. É a afirmação de uma consciência cidadã crítica para a pessoa atuar em níveis cognitivo, social, ético e político. Fortalecimento de práticas individuais e sociais que gerem ações e instrumentos para transformação social em favor da promoção e da defesa dos direitos humanos, bem como da reparação das violações. Em síntese, a educação em direitos humanos é um processo civilizatório que tem como objetivo construir uma cidadania autônoma, crítica, criativa, capaz de participar de ações coletivas com vista a uma sociedade democrática, socialmente justa, plural, inclusiva, solidária e com respeito socioambiental.
1: Educação em Direitos Humanos no Instante é uma produção do Observatório de Educação em Direitos Humanos da Unesp, com apoio da Rede Brasileira de Educação em Direitos Humanos, e é parte do programa Cultivando os Direitos Humanos na Educação Básica, desenvolvido no Sistema de Ensino Municipal de Bauru, em parceria com o Núcleo de Educação em Direitos Humanos da Secretaria Municipal de Educação.
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4: Já estamos de volta com o Manhã Popular Brasileira aqui na Rádio Unesp para você. Muito obrigado pela companhia. Daqui a pouquinho a gente vai ouvir juntos, nesta segunda hora de programação, Fabiana Cosa interpretando o sucesso da Clara Nunes. Vamos ouvir também Baden Powell com Vinícius de Moraes e um clássico do Afro Sambas. Vamos ouvir também Bossa Cucanova com Monobloco e vários outros grandes nomes. A gente abre com a Martinália cantando do José Fernando, Que Se Chama Amor.

9:06 aqui na Rádio Nesp, Fabiana Cosa, um clássico cantado pela Clara Nunes, do Mauro Duarte e Paulo César Pinheiro, O Canto das Três Raças. E o Festival Samba Uru segue até o dia 18, com shows, oficinas e vários eventos gratuitos espalhados por Bauru. Você tem mais informações no perfil do Instagram, @ Centro Cultural Tobias III. Todos os eventos são gratuitos. E também segue, até o dia 17, na Galeria do Teatro Municipal, a exposição Ogunhê. Vai até o dia 17, sempre de graça, mostrando esculturas, gravuras e a arte afro-indígena brasileira. O teatro fica na Nações Unidas 89. Ouça agora aqui na Rádio Nesp Zé Renato. Do Zé Renato, Ronaldo Bastos e Cláudio Nutti, A Hora e a Vez.

0: 9:18, aqui na Rádio Nesp, Jorge Mautner, dele Nelson Jacobina, o som da Orquestra Imperial. Trouxemos também Sabiá da Mangueira, com Bebeto Castilho, composição do Benedito Lacerda e Erastótenes Frazão. Um rápido intervalo para você, chegando o Nesp Cuida, e daqui a pouco a gente volta com o Sérgio Ricardo cantando Chico Buarque, Angélica.
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3: O Centro de Pesquisas da Infância e da Adolescência Dante Moreira Leite, da Faculdade de Ciências e Letras da Unesp em Araraquara, reúne ensino, pesquisa e extensão voltados à saúde mental e à educação. Criado a partir de iniciativas desenvolvidas desde o fim da década de 70, o centro atende, entre outros públicos, crianças de 6 a 12 anos com dificuldades de aprendizagem. O trabalho é realizado por uma equipe multidisciplinar, formada por psicólogos, psicopedagogos, fonoaudiólogos e terapeutas ocupacionais. Desde 2006, o SEMP desenvolve o programa Qualidade de Vida e Acolhimento, baseado na terapia comunitária integrativa. A iniciativa promove rodas de conversa para a troca de experiências e fortalecimento dos vínculos entre os participantes. De acordo com o centro, cerca de 95% das pessoas atendidas relatam melhora no bem-estar após participar das atividades. O centro também oferece acolhimento e psicoterapia breve para estudantes da Unesp, com atendimentos individuais voltados a demandas emergenciais em saúde mental. Outra iniciativa é a Rede de Atenção a Estudantes, criada em 2024 para acolher, orientar e acompanhar principalmente os alunos ingressantes, contribuindo para reduzir a evasão e fortalecer o vínculo com a universidade. As ações do SEMP também contemplam os professores. Por meio do projeto Fala Professor, docentes recebem orientação nas áreas de saúde e educação, com foco na promoção da inclusão e no fortalecimento da rede de apoio aos estudantes. Em parceria com outros setores da universidade, o projeto busca ampliar o cuidado com a comunidade acadêmica e incentivar um ambiente universitário mais acolhedor.
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tristeza, senão não se faz um samba, não. Se não, é o mesmo que amar uma mulher só linda. E daí? Uma mulher tem que ter qualquer coisa além da beleza. Qualquer coisa que chora, qualquer coisa de triste. Qualquer coisa que sente saudade. Um molejo de amor machucado. Uma beleza que vem da tristeza de se saber mulher feita apenas para amar, para sofrer pelo seu amor e para ser só perdida.

Mas samba sim não é de nada. O bom samba é uma forma de oração. Porque o samba é a tristeza que balança. A tristeza tem sempre uma esperança. A tristeza tem sempre uma esperança de um dia não ser mais triste, não. Feita essa gente que anda por aí brincando com a vida. Cuidado, companheiro. A vida é pra valer, hein? E não se engane, não. Tem uma só. Duas mesmo que é bom, ninguém vai me provar que tem. Sem provar, muito bem provado, e com certidão passada em cartório do céu, e assim mesmo assinado embaixo. Deus, e com firma reconhecida, a vida é arte do encontro, companheiro, embora haja tanto desencontro pela vida. Põe um pouco de amor na sua vida, assim como no seu samba, porque há sempre uma mulher à sua espera, com os olhos cheios de saudade.

poesia que ele lembra demais no coração. Vinícius de Moraes, o capitão do mar, poeta e diplomata, como ele mesmo diz, é o branco mais preto do Brasil, na linha direta de Xangô. Saravá. A bênção senhora, maior ilaorixá da Bahia, terra de Caim e João Gilberto. Saravá. A bênção pixinguinha, tu que choraste na flauta todas as minhas mágoas de amor.

Saravá! Saravá! A bênção em todos os prazeres, Ismael Silva, Vadico, Noel. A bênção Ciro Monteiro, você sobrinho de Nonô. Saravá! Saravá! Cicinho, Bororó, Paulo da Portela, Nelson Cavaquinho e o nosso inesquecível João da Baiana. Saravá! Saravá! A bênção a todos os sambistas do meu Brasil, branco, preto, mulato, lindo e macio com a pele de Oxum. Saravá! A bênção maestro Antônio Carlos Jobim, que viajaste tantas canções e ainda tantas a viajar. A bênção maestro Moacir Santos, que não és um só, és tantos, tantos como meu Brasil de todos os santos, inclusive meu São Sebastião. Saravá! Saravá! A bênção poeta Vinícius de Moraes.

Parceirinho. Abençoa vocês todos. Abençoa que eu vou partir. Eu vou ter de dizer adeus. Porque o samba nasceu lá na Bahia. 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

9h37, você ouviu Carlos Lira, dele, Vinícius de Moraes, Maria Moita. Você ouviu também o Vinícius com o Baden, música deles, Samba da Benção. E também o Sérgio Ricardo, cantando do Chico Buarque, Angélica. Ouça agora Marco Ribas, dele, o Adeus, Segundo Maria.

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0: ouviu aqui na Rádio Nesp Bossa Cuca Nova em monobloco do Paulinho Tapajós e Paulo César Pinheiro. Tô voltando. Trouxemos também Luciana Souza cantando do Garoto e Luiz Cláudio Sorriu para mim. Um rápido intervalo para você. Daqui a pouco a gente volta.
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3: Olá, meu nome é Marcela Forgerini, sou professora da Faculdade de Ciências Farmacêuticas da Unesp do campus de Araraquara. Quando pensamos no trabalho do farmacêutico, muitas vezes a primeira coisa que vem à mente é o medicamento. E isso faz sentido. Os medicamentos fazem parte, de forma muito importante, da nossa área de atuação. Mas existe uma pergunta que talvez seja igualmente importante. O que acontece depois que uma pessoa começa a utilizar um medicamento? Ela consegue utilizá-lo da forma adequada? Está obtendo os resultados esperados? Apresenta algum efeito indesejável? Tem dúvidas ou dificuldades relacionadas ao seu tratamento? E é nesse contexto que entram os serviços de cuidado farmacêutico. Atualmente, temos diferentes serviços que podem ser oferecidos pelo farmacêutico. São 9 serviços de cuidado, definidos pelo Conselho Federal de Farmácia, que envolvem diferentes necessidades relacionadas à saúde e ao uso de medicamentos. E esses serviços são sempre centrados na pessoa, ou seja, considerando a pessoa como um todo, suas necessidades e suas individualidades, não olhando somente para os medicamentos em uso. Esses serviços, eles não precisam ser realizados de forma isolada. Durante o cuidado farmacêutico, muitas vezes realizamos mais de um serviço com a pessoa. Um exemplo de serviço farmacêutico seria o acompanhamento farmacoterapêutico. Nesse acompanhamento, o farmacêutico irá acompanhar, ao longo do tempo, as necessidades da pessoa relacionadas à sua saúde, às suas demandas, necessidades e ao uso de medicamentos. E o objetivo desse serviço é contribuir para a promoção, proteção e a recuperação da saúde, para identificar, resolver e prevenir problemas relacionados ao tratamento e também para a melhoria da qualidade de vida. A título de curiosidade, aqui na Faculdade de Ciências Farmacêuticas, nós realizamos o acompanhamento farmacoterapêutico de pessoas idosas em uso de medicamentos. Esse acompanhamento é realizado de forma gratuita na nossa farmácia universitária. Durante a realização desse acompanhamento, nós também conduzimos outros serviços, como a revisão da farmacoterapia, que consiste em uma avaliação estruturada de todos os medicamentos que são utilizados pela pessoa, a fim de identificar possíveis situações que possam comprometer, por exemplo, a segurança e a efetividade do tratamento. Nós também realizamos o rastreamento em saúde, que consiste na identificação de possíveis sinais, sintomas ou fatores de risco que indiquem a necessidade de uma avaliação mais aprofundada ou de encaminhamento para outro profissional ou serviço de saúde. Aqui um exemplo: quando nós estamos fazendo o rastreamento, nós podemos verificar a glicemia capilar, que é o açúcar no sangue, a pressão arterial, e vamos supor que a pessoa não tem um diagnóstico de diabetes mellitus e a glicemia está muito elevada. Nós podemos fazer um encaminhamento dessa pessoa para uma avaliação de um profissional. E é interessante que durante esse rastreamento nós também podemos fazer a educação em saúde, é conversar sobre o que significa a glicemia estar elevada, a importância do controle dessa glicemia. Durante a educação em saúde ou letramento, nós integramos a evidência científica, o saber científico, mas também o saber popular. Então, percebem que esses serviços não precisam acontecer de forma isolada? Uma mesma pessoa pode, por exemplo, participar de um serviço de rastreamento em saúde e, a partir de uma necessidade identificada, receber o acompanhamento farmacoterapêutico. Durante esse acompanhamento, pode ser necessário também realizar um outro serviço.

0: Porque duas pessoas podem utilizar exatamente o mesmo medicamento, como já discutimos nos episódios anteriores, e ainda assim ter experiências completamente diferentes. Uma pessoa pode apresentar efeitos indesejáveis, outra pode ter dificuldade para utilizar o medicamento da forma recomendada, outra pode não compreender a importância daquele tratamento para sua saúde, e para cada uma delas pode ter necessidades, preferências e objetivos diferentes. Por isso que o cuidado farmacêutico envolve utilizar todo o conhecimento que temos para aplicá-lo, considerando as necessidades, experiências e objetivos de cada pessoa. Portanto, não se trata apenas de saber qual medicamento utilizar ou como ele funciona. Trata-se de compreender como aquele tratamento faz parte da vida de uma pessoa e como podemos contribuir para que ele seja o mais seguro, efetivo e adequado possível. Porque, no final das contas, o medicamento é uma ferramenta, uma tecnologia de saúde importante para o cuidado, mas quem vive a experiência do tratamento é a pessoa. Meu nome é Marcela Forgerini, sou professora da Faculdade de Ciências Farmacêuticas da Unesp do campus de Araraquara.
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4: Já estamos de volta aqui na Rádio Unesp com o Manhã Popular Brasileira. A gente abre agora a terceira hora de programação desta segunda-feira, 14 de setembro. E daqui a pouquinho a gente vai ouvir Milton Nascimento, vamos ouvir também João Donato, vamos ouvir também Zeca Pagodinho, Chico Buarque. A gente abre com o grupo Eco, do Sai Guarabira, Sobradinho.

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10h11, aqui na Rádio Nesp, trouxemos a Badia Sade cantando do Lenine Braulio Tavares, Acredite ou Não. Trouxemos também Marjorie este ano e Gilberto Gil. Dela, Márcio Melo e André Aquino, Luz do Sol. Uma bela manhã para você, muito obrigado pela companhia. Agora tem Roberta Campos cantando dela, Ensaio sobre o Amor.

0: Manhã Popular Brasileira, você ouviu Martinho da Vila, da Martinália, a tal brisa da manhã. Você ouviu também Vanessa Moreno e Salomão Soares, do Sai Guarabira, Sapato Velho. Um rápido intervalo para você, chegando Ciência São Paulo, e depois tem Milton Nascimento e um clássico, Clube da Esquina, número 2, é daqui a pouco.
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2: Pesquisadores da USP desenvolveram um jogo de tabuleiro educativo e gratuito chamado Turma do Peixoto Rota do Pescado. Focado no público infanto-juvenil, o material tem o objetivo de ensinar conceitos científicos sobre alimentação saudável, nutrição e sustentabilidade de forma lúdica. O jogo comporta até 6 participantes que avançam no tabuleiro respondendo a perguntas e desafios divididos em 4 categorias: espécies e curiosidades, nutrição, sustentabilidade, escolha e preparo dos alimentos. O conteúdo aborda desde os benefícios do ômega 3 até a biodiversidade aquática e a segurança alimentar. Produzido pelo Núcleo de Pesquisa Pescado para a Saúde, com apoio da FAPESP, o material pode ser acessado gratuitamente em formato digital pelo Linktree do projeto.
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Em 105,7, você ouviu Andréa Dias, dela Asas. Trouxemos também Anelisa Assunção, dela Sonhando. E abrindo este bloco, Milton Nascimento, dele Lô Borges e Márcio Borges, o Clube da Esquina, número 2. Confira agora Cássia Eller cantando do Zé Ramalho, Vila do Sossego.

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7: Voltamos aqui na Rádio Unesp com Manhã Popular Brasileira, abrindo agora a nossa última meia hora juntos nesta segunda-feira chuvosa de 14 de setembro. A gente abre com Dominguinhos e Alba Ramalho, dele Nando do Cordel, De Volta pro Aconchego.

105,7, Rodrigo Alarcon e Rachid, Pega Pra Capar. Você ouviu também Mestrinho, do Gilberto Gil, Lamento Sertanejo. Ouça agora Janine Matias cantando dela e Thiago França, Me Ilumina.

popular brasileira Lineker, dela Tudo. Você ouviu também Alice Caymmi, do Dorival Caymmi Acalanto, e também Bernardo Diniz e Yara Ferreira, deles Justa Causa. Fechando, Manhã Popular Brasileira, Amanda Magalhães, dela Vida de Rei, Vida de Cão. A seleção musical foi de João Flávio Lima. Operação de áudio, Renato Posca. Eu sou Wellington Leite. Continue conosco. Vem chegando Conexão. Volte com a gente amanhã, terça-feira, para mais uma edição do Manhã Popular Brasileira. Um abraço para você e até mais.

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4: 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O açaí ficou famoso pelo sabor, mas também pelo alto teor de antioxidantes. 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
0: 11h29, muito bom dia. Hoje é segunda-feira, 14 de setembro, e este é o Conexão, produção do jornalismo da Rádio Unesp, que você ouve em 105,7 FM em Bauru. E onde estiver, nas plataformas digitais e em radio.unesp.br. Bom dia, Eleide Bergamo.
7: Bom dia, Pedro Norberto. Bom dia, ouvintes. Hoje no Conexão temos o Fórum de Análise de Conjunturas na Unesp em Marília, a Feira Literária de Botucatu e o Plano de Prevenção e Erradicação do Trabalho Infantil e Proteção a Adolescentes no Trabalho.
0: Com operação de áudio de Renato Bosca, o Conexão está no ar.
7: 11h30, estão abertas as inscrições para as palestras da edição 2026 da Semana de Imersão Total em Astronomia, na Unesp em Bauru. Mais detalhes com Giovana Keiko.
8: O evento ocorre dos dias 7 a 11 de dezembro e as inscrições seguem até a data de início ou até atingir o limite de 100 vagas para o público geral. O professor Rodolfo Lang, coordenador do Observatório Didático de Astronomia, nos conta sobre o evento.
9: A Semana de Imersão Total em Astronomia está na sua 11ª edição. Já há mais de 11 anos que nós trabalhamos com eventos como este, que reúne pessoas de diversas partes do Brasil, de vários estados, de muitas cidades aqui da região e, é claro, de Bauru. é uma semana de total mergulho na astronomia, né? Por isso que tem esse nome, Semana de Imersão Total. Nós teremos palestras com uma linguagem extremamente didática para que os leigos no assunto possam compreender sobre astronomia. Serão explicados conceitos de astronomia numa linguagem bem fácil de entender.
8: Podem se inscrever alunos do Ensino Fundamental 2, Ensino Médio e EJA, a Educação de Jovens e Adultos. Além disso, a semana também recebe escolas e oferece 10 vagas para turmas de até 50 alunos. As escolas poderão escolher um dia para participarem do evento, no período da manhã ou da tarde. Para as escolas públicas, a inscrição é gratuita, enquanto para particulares, há o pagamento de uma taxa de R$ 30,00 por aluno. São 5 dias de imersão total no mundo da astronomia, com palestras das 8 da manhã até as 5h30 da tarde, também com transmissão online para quem quiser participar de forma remota.
9: A programação, então, das palestras envolve todos os conceitos de astronomia, os movimentos dos astros, a história da astronomia, as fases da Lua e eclipses, o sistema solar, a descrição completa dele, astrofísica estelar básica, como que as estrelas nascem, como que elas morrem, sobre as marés, a gravidade, né, a força da gravidade, sobre telescópios e instrumentos, sobre galáxias, buracos negros e outros objetos celestes e cosmologia. Fica aqui o convite, então, para vocês participarem.
8: O evento oferece camisetas exclusivas a partir de R$ 50,00, que podem ser encomendadas até o dia 10 de outubro. É necessário se inscrever para assistir às palestras, mas a programação noturna é aberta ao público geral, com oficinas, minicursos sobre programação e ensino de astronomia, astrofotografia e construção de telescópios. Além disso, vão ter exposições de astrofotografia e de trabalhos acadêmicos, projetos de pesquisa e relatos de experiências de professores e de pesquisadores. E para finalizar, a semana também conta com uma apresentação musical da Camerata de Cordas da Unesp de Bauru. A Semana de Imersão Total em Astronomia vai ocorrer no Anfiteatro Adriana Chaves, próximo à Portaria 1, na Central de Salas. Para mais informações, acesse o Instagram, OBS Bauru. Com supervisão de Fábio Toledo, Giovana Keiko, Rádio Nesp FM.
0: 11h34. E acontece na próxima semana, de 21 a 25 de setembro, o 26º Fórum de Análise de Conjuntura da Unesp em Marília. O tema deste ano é a conjuntura brasileira em um mundo em crise. O professor Agnaldo dos Santos, do Departamento de Ciências Políticas e Econômicas, diz qual a proposta deste evento.
10: O 26º Fórum de Análise de Conjuntura é uma atividade tradicional já aqui no campus da Unesp de Marília, que se propõe fazer uma rodada de debates sobre tanto a conjuntura política e econômica brasileira quanto da relação do Brasil com os países aqui da América Latina e com a conjuntura mais geral, né, ampla, internacional. O título do evento esse ano é A Conjuntura Brasileira em um Mundo de Crise. O que pretendemos, então, é exatamente dar um quadro geral da situação econômica, política brasileira, da atuação dos movimentos sociais no Brasil e também fora do Brasil e das grandes questões geopolíticas com as quais a nossa conjuntura nacional dialoga diretamente, né? Ainda mais num período de eleições no Brasil, em que nós vemos que muitas questões internacionais estão, de alguma forma, fazendo eco, né? Nos atingindo diretamente. Então, é um espaço, é um momento para garantir essa troca de ideias, né? Entre especialistas, entre a comunidade discente e entre a população que eventualmente tem interesse e queira participar com perguntas, com questões, ao longo da semana em que haverá o evento.
7: As inscrições para participação presencial ou online e submissões de trabalhos podem ser feitas até o dia 17, esta quinta-feira, no site eventos.marilha.unesp.br. Basta clicar no evento do Fórum de Análise de Conjuntura. O professor Agnaldo dos Santos conta o que vai ser oferecido durante o fórum.
10: Nós pretendemos, ao longo da semana, onde haverá a apresentação das diversas mesas, né, tanto propiciar para a comunidade interna da Unesp, mas também para o entorno aqui, os cidadãos marilhenses que poderão eventualmente participar presencialmente, e aqueles que não estando em Marília poderão acompanhar online, uma vez que o evento será híbrido, né? Nós teremos mesas presenciais e mesas que serão realizadas por meio do YouTube, do canal da Faculdade de Filosofia e Ciências da Unesp. As quatro primeiras mesas serão presenciais, barra híbridas, né, aqui no campus da Unesp de Marília, e as demais mesas, que contarão com colegas da Unifesp, de outros estados do Brasil, mas também de outros países, como a Argentina e o México. Então essas mesas serão realizadas online. Estudantes de graduação, de pós-graduação, pessoas que eventualmente têm interesse em apresentar trabalhos, há uma mesa chamada Mesa de Comunicações, que acontecerá na terça-feira à tarde. Necessariamente é preciso fazer inscrição até o dia 17 de setembro.
0: Ouvimos o professor Agnaldo dos Santos, do Departamento de Ciências Políticas e Econômicas da Unesp em Marília, sobre o 26º Fórum de Análise de Conjuntura, que este ano tem promoção e organização do Grupo de Pesquisa Estudos da Globalização, Instituto de Estudos Econômicos Internacionais da Unesp e Departamento de Relações Internacionais da Escola Paulista de Política, Economia e Negócios da Unifesp.
7: 11h38. E por falar em eventos na Unesp, começa amanhã, terça-feira, a terceira edição da Feira Literária de Botucatu, no campus Rubião Júnior da Unesp. O evento é gratuito e comemora os 50 anos da universidade. Confira os detalhes na reportagem de Marisa Sei.
11: A FLIB, Feira Literária de Botucatu, é organizada pela Unesp e é um ponto de encontro para os amantes da literatura. Do dia 15 ao dia 18 de setembro, o público poderá conferir rodas de conversa, vendas e lançamentos de livros, oficinas, contação de histórias e muitas outras atrações culturais. O evento acontece no campus da Unesp de Botucatu. Nesta edição, o tema é Trajetórias, Tempo e Histórias, para marcar os 50 anos de Unesp, como destaca a bibliotecária Luciana Pisani, integrante da comissão organizadora da FLIB.
12: Esse ano comemoramos 50 anos da Unesp. Nada melhor para relembrar, para conversar sobre a trajetória de vida das pessoas, as transformações ocorridas no nosso tempo, sobre as histórias que construímos ao longo da nossa vida. Então, relembrando, né, tomando conhecimento dos 50 anos da universidade com trajetórias, tempo e histórias.
11: A entrada para a feira literária é de graça e aberta a toda a população. O evento tem início às 18 horas da terça-feira, dia 15. Na quarta e na quinta, a programação conta com atividades a partir das 14 horas. O diretor da Faculdade de Medicina de Botucatu, professor Carlos Magno Fortaleza, é o idealizador da feira e fala mais sobre as atividades.
13: É um evento que busca trazer as humanidades aqui para o campus da Unesp, um evento aberto para toda a população de Botucatu e para todos os segmentos universitários. Nós teremos grandes atrações, teremos como escritores carros-chefe, né, da nossa programação, Jefferson Tenório, Aline Bey, Mili Lacombe, Daniela Arbex, e teremos uma grande programação cultural. Acho assim, bastante importante que nós façamos, né, um evento como esse, já na sua terceira edição, nos 50 anos da Unesp, e gostaria de convidar a todos da nossa comunidade unespiana para estar presentes.
11: Além das rodas de conversa e sessões de autógrafos com os autores citados pelo professor Carlos Fortaleza, a FLIB ainda vai contar com um espaço coletivo especial, destinado à exposição e vendas de obras de autores do Polo Cuesta. Serão 16 escritores de cidades como Avaré, Botucatu, Pardinho e São Manuel. A bibliotecária Darcila Bozoni, integrante da comissão organizadora da feira, reforça o convite para o público.
14: O evento acontecerá na tenda literária montada no gramado em frente à biblioteca do campus da Unesp de Botucatu Rubião Júnior. Durante o dia, nós temos uma programação mais voltada para as crianças, com contações de história, Nós daremos um mimo para as crianças, né, um presente para elas estarem ali. E à noite a gente tem uma programação mais voltada para os adultos. Mas acompanhe toda essa programação nas nossas redes sociais, @flibeoficial. É um evento gratuito, aberto a toda a população de Botucatu e região. Então é um convite que nós fazemos para que todos estejam lá. Ter a praça de alimentação, você vai poder pegar o autógrafo do seu escritor, participar das nossas oficinas, conhecer, né, os escritores do Polo Cuesta, escutar um sarau da ABL e da LB, um sarau literário. Então vai ser muito bom, tem uma programação bastante diversificada e nós estamos aqui para convidar a todos que levem sua família, seus filhos, seus pais, para aproveitar todo esse conteúdo que sempre tem o livro como foco de todas as nossas atenções.
11: Lembrando que a Terceira Feira Literária de Botucatu tem início na terça-feira, dia 15 de setembro, às 18 horas, no campus da Unesp em Botucatu. O endereço é Avenida Professor Mário Rubens Guimarães Montenegro, sem número. Marisa Sei, Rádio Unesp FM.
0: 11h42. Na última quinta-feira, estudantes de pós-graduação da Guiné-Bissau visitaram a reitoria da Unesp. Eles ingressaram na universidade por meio de um convênio firmado em 2024 com o governo do país africano. O encontro reuniu estudantes de mestrado e doutorado, além de representantes da reitoria, para compartilhar experiências acadêmicas.
7: Este encontro entre a Unesp e o governo de Guiné-Bissau concede 10 bolsas de mestrado e 3 de doutorado em todas as áreas do conhecimento. Dos primeiros 10 mestrandos, 6 ingressaram no doutorado direto. Entre os projetos desenvolvidos pelos estudantes, está uma pesquisa de doutorado que investiga como a assistência técnica e extensão rural pode contribuir para aumentar a produtividade agrícola e a segurança alimentar no país africano.
0: Outra pesquisa analisa os discursos políticos de presidentes da Guiné-Bissau e de Cabo Verde, buscando compreender aspectos sociais, culturais e políticos dos dois países. O programa é coordenado pela Pró-Reitoria de Pós-Graduação e custeado integralmente pela Unesp.
7: 11h43. Estão abertas as inscrições para o 8º Prêmio Carolina Bore Ciência e Mulher, que neste ano tem como tema Meninas na Ciência, com foco no reconhecimento de jovens pesquisadoras de iniciação científica que demonstrem criatividade e potencial para contribuir para o futuro da ciência no país. As informações com Carolina Pessoa, da Rádio Nacional.
15: A premiação, promovida pela SBPC, Sociedade Brasileira para o Progresso da Ciência, já reconheceu 37 cientistas e, nesta edição, é voltada para estudantes do ensino médio e da graduação que desejem seguir carreira na área. Serão selecionadas 3 estudantes do ensino médio e 3 da graduação, distribuídas entre as 3 grandes áreas do conhecimento: humanidades, biológicas e saúde e engenharias. As 6 escolhidas ganham um troféu e R$10 mil na categoria ensino médio e R$13 mil na graduação. Além disso, vão poder apresentar seus trabalhos na reunião anual da Sociedade Brasileira para o Progresso da Ciência e participar de mentoria com pesquisadores da área. As estudantes interessadas devem apresentar na inscrição uma carta de recomendação de um professor, orientador, coordenador de escola ou organizador de Olimpíadas e Feiras Científicas Nacionais. As inscrições vão até o dia 30 de outubro e o resultado será anunciado até 15 de janeiro de 2027. A cerimônia de premiação será realizada no dia 11 de fevereiro do ano que vem, em celebração ao Dia Internacional das Mulheres e Meninas na Ciência. Mais informações sobre o prêmio no site portal.sbpcnet.org.br. Da Rádio Nacional no Rio de Janeiro, Carolina Pessoa.
0: 11h45.
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16: Amanhã desta segunda-feira permaneceu com céu nublado e com ocorrências de chuvas fracas a moderadas na maior parte do estado de São Paulo. A temperatura mínima registrada hoje em Bauru foi de 13,6 graus e ocorreu às 5 horas e 50 minutos. No período da tarde, não haverá mudanças nas condições de tempo sobre o estado. As temperaturas máximas previstas para a tarde de hoje são de 26 graus para a região de Barretos e Ribeirão Preto, 24 graus na região de Araçatuba, 19 graus para a região de Campinas e 16 graus para a região de Assis, Ourinhos e São Paulo. Na região de Bauru, a tarde de hoje segue com céu nublado e com previsão de chuvas. Temperatura máxima de 18 graus, umidade mínima entre 80% e 90%, ventos de sudeste fracos a moderados. Eu sou Rita Cerqueira, meteorologista do IPEMET da Unesp de Bauru para a Rádio Unesp FM.
0: 11h46. A bacia amazônica abriga mais de 2.700 espécies de peixes de água doce. São cerca de 15% de todas as espécies conhecidas no mundo. Além disso, aproximadamente 2/3 são encontrados exclusivamente na região.
7: Esses dados estão na quarta edição do relatório Peixes Esquecidos da Amazônia, com informações de mais de 50 especialistas de 30 instituições reunidas pela organização The Nature Conversation. Apesar da riqueza, a biodiversidade está sob pressão. Hidrelétricas, desmatamento, poluição, pesca excessiva e garimpo ameaçam os rios e seus habitantes.
0: O relatório aponta ainda que 144 espécies estão ameaçadas de extinção e outras 334 são classificadas como dados insuficientes pela União Internacional para a Conservação da Natureza. As mudanças climáticas também podem agravar o cenário, com projeções de redução superior a 40% da descarga anual de rios de algumas regiões.
7: A conservação dos rios também é importante para as comunidades amazônicas, com pelo menos 155 iniciativas de manejo comunitário da pesca em 4 países da região, envolvendo mais de 21 mil pescadores. Os pesquisadores defendem ações integradas para proteger rios de fluxo livre, recuperar habitats e garantir a participação de povos indígenas e comunidades tradicionais na gestão dos recursos.
0: 11h48. E após 2 anos de trabalho, foi publicado o 4º Plano de Prevenção e Erradicação do Trabalho Infantil e Proteção a Adolescentes no Trabalho. A reportagem é de Michel Amâncio.
17: O documento, lançado em julho deste ano, foi elaborado pela Comissão Nacional de Erradicação do Trabalho Infantil, a CONAET, e deve orientar políticas públicas na área até 2035. Um dos principais destaques em relação a planos anteriores é o nível de detalhes que o documento traz sobre o que é considerado trabalho infantil doméstico. A professora Eliana dos Santos Alves Nogueira, do curso de Direito da Unesp em Franca, é especialista em trabalho infantil. Em entrevista à Rádio Unesp, ela explica que a conceituação de trabalho infantil doméstico já existe no Brasil, mas que o documento acerta ao trazer o problema da fiscalização dessa prática.
18: É importante a gente saber que o trabalho infantil doméstico sempre foi considerado como tal, até porque ele está caracterizado aí como uma das piores formas de trabalho infantil. Na legislação brasileira, todo e qualquer trabalho considerado como uma das piores formas de trabalho infantil é proibido para todo mundo que tenha idade inferior a 18 anos. E só para dar um exemplo, desde 2008, a gente tem o decreto-lei, o 6481, que estabelece a proibição do trabalho no ambiente familiar para todo e qualquer pessoa com idade inferior a 18 anos. Então, na verdade, na legislação brasileira, a gente já tinha essa proibição. O que o plano faz é trazer um pouco mais de estudo sobre o tema, detalhar o trabalho infantil doméstico e chamar atenção para um fato que realmente sempre foi um problema, que é a questão da fiscalização, não é? A gente sabe que para adentrar na residência de alguém é necessária autorização de quem mora na residência ou uma ordem judicial ou existir uma situação de grave risco. Então, é diferente de eu fiscalizar uma empresa, né? Quando o fiscal do trabalho visita uma empresa para fazer fiscalização, ele tem que ter a empresa franqueada, né? No caso do trabalho infantil doméstico, a gente sempre teve esse problema, porque a denúncia vai ocorrer de uma atividade que está ocorrendo dentro de uma casa. E aí, adentrar nessa residência para fazer a fiscalização, sempre foi um ponto de atenção para gente que sabe que o trabalho não pode ser exercido nessas condições. Então, o plano traz a atenção para esse tema e a necessidade de nós evoluirmos na perspectiva da fiscalização, guardar que nenhuma atividade realizada em âmbito doméstico pode ser exercida por pessoas com idade inferior a 18 anos, e isso decorre basicamente dos riscos que essa atividade comporta, né? Além dos riscos físicos de intoxicação, de queda, de corte, temos também os riscos relacionados ao assédio, ao abuso sexual, abuso moral, né? Guardando que nós temos a possibilidade até educacional, né? Que a criança ou adolescente ajude na casa, né? Arrumar a cama, lavar uma louça, isso dentro do ambiente familiar. Para ajudar nos serviços domésticos, isso é até salutar. O que é proibido pela legislação é você colocar nas costas de uma criança ou de um adolescente toda a atividade do lar.
17: Outra novidade do quarto plano de prevenção e erradicação do trabalho infantil é o destaque dado às novas modalidades de exploração do trabalho de crianças nas redes sociais e em plataformas de produção de conteúdo. A professora Eliana dos Santos Alves Nogueira aponta que o ECA digital já é um avanço e que a internet precisa ser regulada diante dessa nova tendência.
19: Nós temos uma legislação muito clara, muito sensível, quando eu falo de uma criança trabalhando num ambiente empresarial, na rua, no âmbito doméstico. No entanto, quando ela vai para o mundo virtual, quem controla o que é feito no mundo virtual, né? Essas plataformas virtuais, durante muito tempo, atuaram sem uma fiscalização direta. E pior que isso, né? Sem uma responsabilidade pelo conteúdo que é postado ou sobre aquilo que chega até aquela criança que se inscreve, por exemplo, numa rede social como Instagram, como TikTok, por aí vai. Hoje nós já temos, nós já evoluímos, nós temos o ECA Digital, que foi apelidada assim a lei, né, como se fosse o Estatuto da Criança e do Adolescente voltado para o mundo virtual. E temos também recentemente uma resolução do Conselho Nacional de Justiça que orienta os magistrados para concessão de autorização para que essas crianças e adolescentes trabalhem em ambiente virtual. Então vamos entender o que é isso. Na verdade, o trabalho é proibido, mas quando ele é considerado trabalho artístico, há uma válvula, né, uma possibilidade, desde que haja autorização judicial, para aquela criança desenvolver aquela atividade. A questão é, esse trabalho desenvolvido em plataformas pode ser considerado trabalho infantil artístico? O Conselho Nacional de Justiça entendeu que sim e aplicou mais ou menos a mesma regulação. Então, hoje existem critérios muito certos, muito objetivos para que essa autorização possa ser obtida pelos pais, né? Que envolvem aí a verificação do conteúdo, a limitação das horas de gravação, a garantia de que os valores recebidos, pelo menos uma parte dele, vão ficar guardados em caderneta de poupança para essas crianças, né? Para evitar que alguém se aproprie desse valor, essa criança no final, quando chega à idade adulta, não tenha, né, obtido nenhum ganho direto disso. E, acima de tudo, a lei estabeleceu a responsabilidade das plataformas por todo o conteúdo que é postado por crianças e por adolescentes. É a obrigação de verificar a idade daquela pessoa que está ali como proprietária de uma conta na rede social.

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1: 11h55 e o Conexão desta segunda-feira fica por aqui. Para conferir nossos conteúdos, acesse o site radio.unesp.br.
2: A coordenação do jornalismo é de Fábio Toledo e a direção-geral é de Ângela Grossi.
1: A apresentação é de Leide Bergamo e Pedro Norberto, com operação de áudio de Renato Posca.
2: Na sequência, você fica com a propaganda eleitoral gratuita. Logo depois, tem conjuntos e orquestras. Conexão volta amanhã, às 11h30 da manhã. Obrigada pela sua companhia e até lá.
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2: 13 horas.
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1: Olá, a Unesp FM apresenta Pé na Estrada, programa com compositores, intérpretes, bandas que lançam trabalhos, divulgam suas músicas e estão com o pé na estrada. Passam hoje por aqui João Bosco, Djavan, Tomé, Ana Canhas, Tami, Mariana Volker, Ivan Lins e muito mais. Cantor e compositor paulistano Maurício Pereira está de volta com mais um novo trabalho de estúdio, O Dia da Girafa, a seguir.
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1: Com produção de Biel Basile, do Terno, o registro teve algumas de suas faixas já reveladas. É o caso de Casamata de Amoreiras e O Leme é um Lugar Genial, parceria com A Espetacular Charanga do França. Coproduzido por Chico Bernardes, o registro ainda conta com nomes como Tim Bernardes, Rômulo Frois e Edson Natali. Fazem parte também Fábio Sá, Júlia Toledo, Tonho Penhasco e Lu Horta. Destacamos Quanta Barbaridade.

0: Maurício Pereira dele, quanta barbaridade. 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
0: João Donato deixou uma obra que atravessou diferentes períodos da música brasileira e reuniu elementos da bossa nova, do jazz e dos ritmos latinos. 3 anos após sua morte, em 2023, o compositor, pianista e arranjador volta a ser homenageado no álbum Viva Donato, projeto lançado pelo selo Sesc em agosto, que reúne 15 músicas de seu repertório, incluindo 2 composições inéditas. O disco reúne nomes de diferentes gerações da música brasileira, como Gilberto Gil, Djavan, João Bosco, Joyce Moreno, Marcos Valle, Mônica Salmaso, Roberta Sá, Bebel Gilberto, Silva, Margarete Menezes, Fafá de Belém, Fernanda Abreu e Donatinho, filho do compositor. Vamos ouvir João Bosco com Arrã, Djavan, Falta de Ar e, para fechar com chave de ouro, Gilberto Gil e Mônica Salmaso cantando A Paz.

0: Gilberto Gil e Mônica Salmazo, de Gilberto Gil e João Donato a Paz, antes de Javan, de João Donato e Lizia Zênio, Falta de Ar, abrindo o bloco, João Bosco, de João Donato e Caetano Veloso, a RAM. 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Tomé lança o segundo álbum de estúdio da carreira, Quero Ser Tudo, pela Central Records. Confira a seguir.
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0: Cantor e compositor da Zona Norte de São Paulo, Tomé Mendes Bentacur, nome artístico Tomé, é filho de uruguaio e neto de mineiro. Sua musicalidade passeia de maneira sensível entre canção brasileira, rock, indie, música latino-americana e eletrônica. Quero Ser Tudo reúne faixas que exploram a ansiedade, a identidade e a dificuldade de encontrar espaço para a introspecção em meio a ritmo acelerado de São Paulo. O projeto começou a ser desenvolvido no fim de 2024, após o lançamento de Quebra-Cabeça, primeiro álbum do artista, e um trabalho acústico. Entre os colaboradores do disco estão Sereno, Juliano Holanda e Rico Manzano, que participou da construção conceitual e musical do trabalho. O álbum também reúne participações de diferentes artistas. Em Olhares, Tomé divide os vocais com Agnes Nunes. O rapper Talim participa de Metaverso, faixa que aborda a relação com as redes sociais e a substituição de experiências concretas por ambientes virtuais. Tom Ribeira aparece em Puro Suco do Amor, retomando uma parceria construída ao longo de apresentações pelo país. Já Mari Jasca participa de Zum Zum, composta por Tomé e Juliano Holanda. Em Luarar, a colaboração é com Zi, amiga e parceira musical do cantor desde sua passagem pelo Coral Jovem do Estado de São Paulo e integrante da banda Baile de Ladinho. Musicalmente, Quero Ser Tudo transita por diferentes referências, passando pelo pop e chegando à salsa. Com Tom Ribeira, vamos ouvir Puro Suco do Amor e com Agnes Nunes, Olhares.

Tomé e Agnes Nunes. Dele, Léo Emocija, Pedro Ascaleta e Rico Manzano, Olhares. Abrindo o bloco, de Tomé e Juliano Holanda, Puro Suco do Amor. A Unesp FM está apresentando Pé na Estrada. Neste bloco, Ana Canhas, que mergulha mais uma vez na obra de Rita Lee. A cantora lançou nas plataformas digitais sua versão de Desculpe o Auê, clássico composto por Rita Lee e Roberto de Carvalho. A gravação faz parte das ações da turnê Rita Total, Ana Canhas canta Rita Lee, projeto que percorre o Brasil revisitando o repertório da rainha do rock brasileiro. Na sequência, tem o novo single da banda Capim Limão e Jovem Dionísio, duas bandas de destaque da nova geração da música na capital paranaense. A gente confere Faço Parar de Chover.

0: Capim Limão e Jovem Dionísio, de Gabriel Mendes, Tiago Augusto Soares e Júlio César Frandoloso, Faço Parar de Chover. Abrindo o bloco, Ana Canhas, de Rita Lee, Roberto de Carvalho, Desculpe o Auê. 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A cantora e compositora fluminense Tami acaba de lançar seu segundo álbum, intitulado Relevuras, que conta com as participações especiais de Lued Luna e Rashid. A seguir.
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0: Cantora e compositora Tami vem construindo seu trabalho a partir do R&B, da MPB e da música preta brasileira contemporânea. Em agosto, lançou Relevuras, seu novo álbum, gravado ao vivo em estúdio e marcado por uma sonoridade mais orgânica. Um projeto que mergulha em memórias e sentimentos que continuam presentes, mesmo depois de terem passado. Lued Luna participa da faixa Prisioneira de Mim, que integra o álbum, e Rashid, a faixa Fiquei Assim. Também traz as músicas Cais, Degradê, Folhas de Outono, No Mudo, Sem Medo do Fim e Vazio Imenso, além da faixa título Relevuras. Ao todo, 10 músicas que transitam entre neo-soul, R&B e MPB. Confira Prisioneira de Mim com Lued Luna e Fiquei Assim com Rashid.

0: Sami Rashid deles, fiquei assim, abrindo o bloco com Lued Luna, Prisioneira de Mim. 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Mariana Volker lança Feitiço, seu terceiro álbum, e reúne Maria Cadu e Raquel Reis, que percorre as diferentes formas de viver e sentir o amor. A seguir.
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0: Construído a partir da composição da canção É Segredo, o projeto aborda temas como desejo, fascínio, ausência, vulnerabilidade e transformação ao longo de 8 faixas entre canções inéditas e releituras. O lançamento sucede um período de destaque na trajetória da artista, que ampliou sua presença na cena musical brasileira com projetos, colaborações e canções que agora integram um repertório de Feitiço. Entre elas estão É Segredo, que ganhou espaço na trilha sonora da novela A Nobreza do Amor, da TV Globo, e Não Quero Te Querer, parceria com Maria Gadu, indicada ao 33º Prêmio da Música Brasileira. O álbum nasceu em 2025, a partir da composição de É Segredo, revelando uma narrativa mais ampla sobre paixão, desejo, encantamento, resistência, saudade e transformação. Destacamos as faixas É Segredo e com Maria Gadu, Não Quero Te Querer.
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0: Mariana Volker e Maria Gadu de Juliano Eriston, Não Quero Te Querer. Antes de Mariana é Segredo. 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
0: Samba Douro é o 46º álbum do cantor, compositor e pianista carioca Ivan Lins, pelo selo Sesc. Uma homenagem ao samba feito com arranjos tradicionais do samba. Um sonho do músico carioca. Um álbum com muitas participações especiais de músicos e instrumentistas que acompanham Ivan Lins em sua trajetória de vida. São 12 faixas entre composições conhecidas, obras menos populares do repertório do artista e a inédita Maravilhado. Destacamos a faixa Nosso Samba Já É um País.

Ivan Lins, dele e Vitor Martins, nosso samba já é um país. Vamos ficando por aqui. Prazer enorme estar com você. Operação de áudio, Paulo Pipa. Produção e apresentação, Silene Barros. Continue com a Unesp FM e até mais.

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0: O tempo de sair correndo da escola e ligar o rádio. As histórias do tio Janjão já iam começar.
1: Como estão os meus queridos sobrinhos? Bem de saúde e de comportamento? Espero que muito bem, não é mesmo? Para sobrinhos bem comportados, vou contar uma história do Gato Peixoto e do Ratinho Tunico. Prestem atenção.
2: Os sobrinhos e sobrinhas passaram a ser tantos que, em pouquíssimo tempo, uma das primeiras atrações pensadas para os ouvintes mirins ganhou mais um dia e foi para um horário de muito mais audiência, 5:30 da tarde.
0: O comunicador e radioator Álvaro Aguiar era o nome por trás do tio Janjão. Foi nessa época que um menino chamado Mário, um escolar, como se dizia naquele tempo, se encantou pela atração.
3: As histórias do tio Janjão, elas me fizeram muito feliz na minha infância. E toda criançada ouvia e depois, na rua, porque se brincava na rua na época, se podia brincar na rua, a gente comentava, porque já dizia o slogan do programa, no tempo que os bichos falavam, macaco que falava, ratinho e por aí vai.
1: Era uma vez um ratinho poeta, o Ratinho Tunico.
4: Eu sou poeta, eu faço versos, mas não sou pateta. Sou um ratinho inteligentinho.
1: Tunico falava rimando. Sabem o que é rima? Rima é uma palavra que acaba com o mesmo som da outra. Por exemplo, coração, afeição.
2: Nessa época, o pequeno Mário não fazia ideia que décadas mais tarde viria a trabalhar na mesma emissora que o popular tio Janjão, compondo o quadro dos grandes jornalistas esportivos da Nacional. Mário Silva fala sobre uma ajuda inusitada que o programa dava aos pais.
3: O Janjão, ele mandava recado para as crianças que escreviam, ou os pais que escreviam, tipo, ô fulano, Mário, por exemplo, você precisa estudar mais, Mário, você tem que comer menos, Mário, você precisa obedecer o seu pai, a sua mãe, você não pode brigar na escola, essas coisas todas. Mas pedagogias à parte, era muito divertido.
0: Mas a pedagogia não estava só nas histórias do tio Janjão. Já estreadas em outras emissoras, algumas atrações com foco em conteúdos didáticos e ensino de valores, seguindo os padrões da época, migraram para a Nacional, como o Ouvindo e Aprendendo e Biblioteca do Ar, assinados por Genolino Amado.
2: As crianças também passaram a embarcar no Tapete Mágico da Tia Lúcia, criado por Ilka Labarthe, que combinava contos infantis, músicas e mensagens educativas.
0: O programa Escolinha Mirim reunia ídolos já consagrados pelo público, como o palhaço Carequinha.
5: Você não vê que você é careca, rapaz?
6: Não é careca,
5: não. Não, então o que
6: rapaz,
5: é isso aí?
6: Você é friagem na mulher, olha aí.
5: Friagem na mulher, a cabelo é o meu, rapaz.
7: Vamos dar um viva, garotada.
5: Vamos dar um viva, garotada.
7: Todo mundo junto. Vamos lá. Viva, garotada! Salve, garotada boa, hein?
5: Muito boa,
7: gente. E eu hoje vim aqui porque, você sabe, eu vou cantar, né?
5: Você vai cantar?
7: Eu sou o maior canteiro do Brasil.
2: A gente miúda que ouvia a Nacional começou a acompanhar também com afinco as séries de aventura. Entre os sucessos estava As Aventuras do Anjo, que bebia na fonte do faroeste norte-americano.
0: Mas era preciso criar um herói brasileiro. Fenômeno de audiência, Jerônimo, o herói do sertão, foi pensado para o público infanto-juvenil, mas apreciado por todas as gerações. A preferida do menino Mário.
3: Era realmente muito bom. 18h30, eu sentava na cama da minha mãe e do meu pai, porque o rádio só tinha um e estava no quarto, para ouvir. E discutia, brigava e pedia à minha mãe que eu pudesse jantar ali com o prato na mão. E era comentário, inclusive, entre os meninos da época. Eu era um deles.
8: Melhoral apresenta Jerônimo, o herói do sertão.
2: Programas populares, como os de calouros, contavam também com audições voltadas para artistas infantis e juvenis.
9: Muito bem, um número excepcional. Hamilton Pereira do Lago, um garoto tocando acordeão como gente grande.
0: Décadas mais tarde, uma atração vai trazer de volta a tradição dos programas de auditório para as crianças. Zezuca e a sua Rádio Maluca.
10: Auditório Internacional. Onde um buraco de rato, talvez, entrando pelo fio de um microfone, chegando de mansinho pelos fundos do seu rádio, está entrando no ar para confundir a sua cuca.

0: durante 10 anos. O arte educador, cantor e radialista Zé Zuca, com inúmeros parceiros, apresentou a Rádio Maluca no auditório da Nacional, ao vivo. Com contação de histórias e brincadeiras, a atração também promovia os artistas da música e da literatura feitas para crianças, um espaço até então praticamente inexistente no rádio.
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0: Este episódio usou áudios do acervo da Empresa Brasil de Comunicação.
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4: Agora, 2:08 desta tarde de segunda-feira. Estamos no dia 14 de setembro de 2026. Seja muito bem-vindo, muito bem-vinda à sua Rádio Unesp 105,7 no seu rádio. E também estamos transmitindo pela internet através do radio.unesp.br. Olha, o IPMET Unesp diz aqui que as chuvas continuam, hein? Tempo muito instável nesse momento em Bauru, céu encoberto e chuva constante aqui na cidade. É aquele deslocamento de frente fria e um sistema de baixa pressão sobre o continente que mantém essa condição de chuva moderada a forte na cidade. Bauru tem data, inclusive, para dar trégua aí a partir desta terça-feira a essa chuva, viu? O deslocamento dessa frente e do sistema de baixa pressão começa a perder intensidade, fazendo então o tempo firmar de forma gradual a partir de terça-feira. Para hoje, temperatura máxima não passa aí dos 16 graus. Neste momento, temos em Bauru 15 graus e a umidade relativa do ar é de 100%. E tá no ar a musical Unesp, seleção musical aqui do Sérgio Magson, a operação de áudio comigo, nos trabalhos técnicos o Jurandir Matos, o Carrado, e a apresentação é minha, Ricardo Bizarra. Vamos juntos então até as 5 da tarde, abrindo essa edição de segunda-feira com a Céu e Coreto. Boa tarde!

0: A Gal Costa gravou essa música em 2002 no álbum Bossa Tropical. Você ouviu aqui Mulher, do Erasmo Carlos e então a sua esposa na época, na década de 80, a Narinha, e aí a parceria do Roberto Carlos. Você ouviu também Wolfpack com Lonely Town, Fafá de Belém passou por aqui com Alinhamento Energético, a Krugbin com Leon Bridges, Texas Sun, e abrimos com a Cell Coreto. Agora 2h31, um rápido intervalo e na sequência a gente volta aqui com a Tulipa Ruiz. É rapidinho.
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3: 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Entre os serviços oferecidos estão atendimentos de urgência, odontopediatria, assistência a bebês e pacientes com necessidades específicas, além de ortodontia e ações de saúde coletiva. 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

do álbum Cores Nomes de 1982, Cavaleiro de Jorge, Caetano Veloso aqui no Musical Nesp, que teve ainda o Anderson .Paak, The Bird e a Tulipa Ruiz, Deli do Gustavo Ruiz, Habilidades Extraordinárias. 2h47, esse é o Musical Nesp, nas ondas da sua Rádio Nesp, trazendo agora Dani Black.

0: Ele gravou um álbum inteiro dedicado ao samba e ao balanço. Eu tô falando do Erasmo Carlos, que em 2019 lançou o álbum Quem Foi Que Disse Que Eu Não Faço Samba? E aqui com uma parceria do Max de Castro para a história da morena nua que abalou as estruturas do esplendor do carnaval. Teve antes aqui no musical Nesp, Thievery Corporation com Firelight e Danny Black com Ganhar Dinheiro. Agora 3 em ponto, intervalo, e na sequência a gente continua com a programação musical do Sérgio Maxon, trazendo aqui a Laura Lavieri.
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Agora 3:14, 3:14, música do Renato Barros, com a Nação Zumbi, Não Há Dinheiro Que Pague. Antes, de 1994, Seal com Prayer for the Dying e a Laura Lavieri com Deixa Acontecer. A gente continua aqui no Musical Nesp em 105,7, você ouve a Xadê.

0: 3:28, George Harrison com While My Guitar Gently Weeps. Antes, o Mosca dele, O Jeito é Não Ficar Só. E The Moon and the Sky com a Xadê. A gente continua daqui a pouquinho, depois do intervalo. Vem chegando Ciência São Paulo e, na sequência, a gente ouve juntos aqui a Paula Toller. É um instante só.
1: 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Em um minuto, conheça as pesquisas científicas e tecnológicas apoiadas pela FAPESP.
2: Pesquisadores da Unifesp e da startup Biotech Blue estão desenvolvendo bioestimulantes agrícolas a partir de microalgas cultivadas em resíduos de cervejarias e da criação de tilápia e camarões. Esse material, que seria descartado, é rico em nitrogênio, fósforo e carbono. Com apoio da FAPESP, o projeto busca transformá-lo em insumos sustentáveis e mais baratos que fertilizantes químicos convencionais. A biomassa produzida é rica em proteínas e beta-caroteno, podendo ser usada na alimentação de peixes e camarões. Outros benefícios são a captura de CO2 durante a fotossíntese e o combate à proliferação excessiva de algas nos rios. Testes em lavouras de café, milho e banana em São Paulo e Minas Gerais já mostram solos mais saudáveis e plantas mais fortes.
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Agora, 3 horas mais 43 minutos no Musical Unesp, você ouviu Luiz Melodia, dele Morena Brasileira. Teve ainda a Young Gun, Silver Fox com Kids e a Paula Toller, música dela e do Herbert Viana, Derretendo Satélites. Vamos para 1971, Lou Rawls aqui no Musical Unesp.

0: Faltando 5 minutos para as 4 da tarde, você ouviu aqui o Al Green, música de 1975, Love. Antes o Tim Maia, Gostava Tanto de Você, e a Natural Man com Lou Rawls. A gente continua daqui a pouquinho, depois do intervalo, vem chegando o boletim das 4 da tarde com os nossos colunistas. E na sequência, vamos ouvir aqui o Emicida, um instante só.
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2: Olá, eu sou Marília Cunha Linhão, professora da Faculdade de Ciências Agrárias do Vale do Ribeira, campus de Registro, e coordenadora do Grupo de Pesquisa Monitoramento Integrado de Manguezais. Hoje a gente vai conversar a respeito dos impactos naturais e antrópicos, os impactos humanos, que agem sobre os manguezais. Os impactos de origem natural são, por exemplo, elevação do nível do mar, secas extremas, eventos extremos como tsunamis, ciclones, geadas intensas, que têm acontecido cada vez mais frequentemente em função das mudanças do clima em todo o planeta. Já os impactos

0: implicar em menor saúde desse ecossistema. E aí é importante salientar também que os impactos humanos estão acelerando ou intensificando os processos naturais que estão agindo negativamente sobre áreas de manguezal. Essas alterações e a fragilização desse ecossistema implica em ameaças a comunidades humanas também, como fragmentação de comunidades costeiras, perda de coesão social, processos erosivos ameaçando a saúde física mesmo, outras implicações como redução da produção dos manguezais e que resulta em alimento, área de trabalho para comunidades humanas costeiras, que significa reduzir a possibilidade de retirada de carbono da atmosfera, fragilizar manguezal e reduzir e fragmentar áreas de manguezal significa perda da saúde do ambiente e de comunidades humanas, que muitas vezes dependem diretamente desse ecossistema, outras vezes indiretamente. Todos nós nos beneficiamos de uma forma ou de outra desse ecossistema tão precioso. Então, ameaçar, novamente, ameaçar o ecossistema manguezal é ameaçar a nossa qualidade de vida também. Então, vamos refletir a respeito dessas questões. Marília Cunha Lignon, da Faculdade de Ciências Agrárias, do Vale do Ribeira, Campos de Registro.
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4:13, você ouviu o Max de Castro aqui no musical Nesp, dele e do Nelson Motta, Sonho de Verão. Antes o The Blue Monkeys com Oh My e Emicida dele, Cananeia, Iguape e Ilha Comprida. 4:14, a gente continua aqui com o musical Nesp trazendo Mare Hawthorne.

0: Padron com Favorite Stars. Teve antes aqui no Musical Nesp o Seu Jorge, dele da Tata Spala, Everybody Let's Go e Hair Changes com Mayer Hawthorne aqui na Rádio Nesp, no seu Musical Nesp, edição desta segunda-feira, que vai para um rápido intervalo. Na sequência, o penúltimo bloco da edição desta segunda-feira, trazendo para você a Cássia Eller, daqui a pouquinho.
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Essa música tem a cara do Wilson Simonal dos anos 70, uma estética bem festiva, a cara do Wilson Simonal, aonde o Ed Motta e a Maria Rita prestaram uma homenagem do álbum Piquenique, lançado em 2009, e a Turma da Pilantragem aqui no Musical Nesp. Antes, o Jungle com Problems e a Cássia Eller para a música do Nando Reis, Meu Mundo Ficaria Completo. Vamos para o último bloco do Musical Nesp desta segunda-feira? Vamos a 1980 com Still Dan.

Finalizando a edição desta segunda-feira do Musical Nesp com o James Taylor Quartet e Leads Me Back to You. Antes, o funk Como Legusta com SOS. Também voltamos aqui a 1980 com Steel Dan

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13: Olá, um ótimo final de tarde de segunda-feira para você que segue aqui na sintonia da Rádio Unesp FM. Agora são 5 em ponto. Está começando o Fim de Tarde de hoje, dia 14 de setembro de 2026. Eu sou Marina Fontanelli, sigo aqui com você até as 7 da noite. A seleção musical do Fim de Tarde é do João Flávio Lima. Operação de áudio continua sendo do Jurandir Matos, o Carrado. Hoje abrimos com a Stacey Kent cantando o Bêbado e a Equilibrista, Smile.

Essa foi a Madeleine Peru com Bye Bye Love. Antes teve Nana Caymmi cantando Só Louco, composição do Dorival Caymmi. A gente também ouviu Stacy Kent com O Bêbado e a Equilibrista e ainda Smile. Agora às 5h10, fim de tarde, segue com a banda Fleet Foxes. A gente ouve a música Bedouin Dress.

0: Young Gun, Silver Fox, aqui no fim de tarde a gente ouviu Winners, antes teve Terry Callier com Speak Your Peace. Ouvimos também a banda Fleet Foxes com a música Between Dress. Agora são 5h22, fim de tarde, faz uma pausa. Você acompanha um episódio do História no Prato. Até já.
1: 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A protagonista deste episódio é a faca. Sua proeminência é tão grande que o nosso conjunto de talheres, organizado em diferentes tamanhos e quantidades, é chamado de faqueiro. Afie seu conhecimento com a historiadora da Unicamp na área de alimentação, Rafaela Basso, convidada de hoje para fatiar o assunto. A faca não nasceu na cozinha. Este objeto tão presente em nosso cotidiano, durante as refeições e no preparo delas, em seus mais variados tamanhos de lâminas e cabos, tem sua origem na pré-história. É o mais antigo talher que acompanha o homem, literalmente o homem, desde tempos remotos. Eram confeccionadas com uma diversidade de materiais, lascas de ossos, madeiras e pedras, um artefato multifuncional até os dias de hoje, usado no processamento de alimentos através do corte, na caça e na defesa, indispensável para a sobrevivência. No Brasil, muito antes da chegada dos europeus, a faca já estava presente.
2: Vários indícios arqueológicos já encontram, né, também indícios da faca, da produção de facas entre os povos originários, também com esse caráter multidimensional, né, de acompanhar a caça e o processamento da caça até a alimentação. E aí, qual que é a diferença, né, quando os europeus chegam no Brasil? É que o material, né, da faca muda, mas a presença da faca é a mesma, né? Então, o uso que tinha na Europa Ocidental, no Velho Mundo e aqui, são muito similares. Então, qual que é a novidade em termos históricos para a história do Brasil com a chegada dos europeus? É os novos materiais que são trazidos para confeccionar esse utensílio que já era uma presença aqui. Então, a gente vê a faca sendo feita, né, de prata, cobre, outros materiais que a gente não compartilhava aqui antes da chegada dos portugueses.
1: A faca de uso pessoal não era um objeto comum no Brasil durante a colonização. E sua posse era sinal de riqueza, o grau de sofisticação dos objetos, símbolo de status. Os nobres possuíam peças de alto requinte.
2: Nos inventários do começo do século XVI, a gente vê a presença das facas, mas de uma maneira muito pontual e espaçada. Então, por exemplo, os inventários, muitas vezes, de pessoas da elite, você vê a presença de uma faca ou duas facas nesse começo da colonização, o que pressupõe várias inferências, né, do historiador. Primeiro, provavelmente, essa convivência desse utensílio feito de diferentes materiais. Então, provavelmente, eles começaram a confeccionar e usar facas como os indígenas e, ao mesmo tempo, o valor simbólico e de diferenciação social que a posse da faca, né, seja de cobre até a prata, né, que era um material mais nobre, trazia para essa família que tinha essa posse. Então, isso é algo muito interessante para a gente pensar sobre a materialidade, né, desses artefatos.
1: O hábito de usar talheres nas refeições é recente na história humana, mas o uso da faca é ancestral. E a partir do século XV, ela era companheira dos banquetes da nobreza, que começavam a acontecer no final da Idade Média e no início do período moderno. Mas cada um levava a sua. Os anfitriões só ofereciam a comida. Os talheres não estavam inclusos. E as facas poderiam servir a vários propósitos. Tinham uma segunda utilidade em ambientes menos amistosos.
2: O que a gente vê nas descrições das fontes é que as pessoas levavam, principalmente a faca, né, para ser usado durante as refeições. E o que é interessante é que as facas podiam ser carregadas em estojos, junto com o garfo e a colher, mas de uma maneira mais comum, elas eram levadas no próprio corpo, né? Elas eram carregadas por esses homens, né, para esses banquetes, porque não era comum o anfitrião oferecer talheres aos convidados. A faca tinha praticamente um uso identitário ali, né? Era muito além do uso funcional. Então, além de cortar o alimento, segurar, levar a boca, ela tinha um uso de defesa pessoal, que, né, poderia acontecer algo, né, nessas ocasiões. Então, era um instrumento que tinha diferentes funcionalidades ali nos jantares, nos banquetes. Então, elas eram levadas nas cinturas, e o que chama atenção é que muitas tinham adornos, os cabos de metais preciosos, com pedrarias, detalhes esculpidos, para remeter a esse caráter bem individual mesmo do objeto, que ia além do seu uso funcional. E era uma maneira de você demonstrar o seu status social, né, através da análise ali da materialidade, que era fundamental, né?
1: O uso da faca é símbolo de empoderamento. E o porte deste objeto do gênero feminino na nossa gramática esteve proibido para mulheres até 1700. Até mesmo uma ferramenta culinária carrega questões de gênero.
2: Por ter esse caráter muito associado com o corte, ele foi, ao longo do tempo, um instrumento muito associado com essa questão do ferir, do atacar, do abater. E aí foi um instrumento interdito para as mulheres. Então, se você olha na história ali, né, ocidental, até mais ou menos o século 17, 18, eram apenas os homens que usavam as facas. Isso tanto para essas atividades relativas à caça, mas também no âmbito da mesa. Então, a dimensão da difusão da faca é diferente entre homens e mulheres. Desde a antiguidade, né, até o século 17, eram os homens que portavam, né, esse utensílio. Então, as mulheres têm uma história muito recente com as facas.
1: Podemos contar hoje com a faca de pão, a faca de filetar, a faca de ponta arredondada, a faca para descascar legumes, a faca do chefe. Evoluções de um artefato ancestral na gaveta de casa. História da faca no prato teve participação da pesquisadora da Unicamp na área de alimentação e culinária, Rafaela Passo. 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Trabalhos técnicos de Wagner Barros.
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1: 5h33, agora estamos de volta com o fim de tarde desta segunda-feira. Seja muito bem-vindo e bem-vinda, você que sintonizou agora a Rádio Unesp FM. Seguimos com música por aqui, a gente ouve agora Bluebell, acompanhada da banda Black Tie, cantando Love for Sale.

0: A gente ouviu Jamiroquai aqui no fim de tarde com Drifting Along. Jamiroquai que esteve no Brasil neste final de semana, fez show lá no Rock in Rio na sexta-feira e ontem aqui em São Paulo. Antes, aqui no fim de tarde, ouvimos também Annelise Assunção com Neverland, parceria da Annelise com Beto Villares. Teve também nessa sequência Jamie Cullum com versão de Don't Stop the Music, um grande sucesso da Rihanna. E ainda Bluebell junto com a banda Black Tie cantando Love for Sale. Agora são 5h54, fim de tarde vai para o intervalo e você acompanha o Giro Nesp de notícias.
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2: Boa tarde. Este é o Giro Nesp de Notícias de segunda-feira, 14 de setembro. A Faculdade de Medicina Veterinária e Zootecnia da Unesp em Botucatu realiza a Ação de Saúde Pública Veterinária. O evento começa amanhã, dia 15, e vai até o dia 17 na Unidade de Saúde da Família do Lava Pés, das 9 da manhã às 4 da tarde. Alguns dos serviços gratuitos oferecidos são vacinação, microchipagem e cadastro para castração de cães e gatos pela Prefeitura. A ação pretende levar informações e serviços direcionados à comunidade sobre cuidados básicos com os animais e a prevenção de doenças. Para mais informações, acesse o site fmvz.unesp.br.
3: O quinto curso de identificação de árvores recebe inscrições até o dia 17 de setembro. A capacitação é presencial e ocorre nos dias 19 e 20 de setembro na Fazenda Experimental Lajeado, no campus da Unesp, em Botucatu. A programação é de módulo básico e é voltada para profissionais e estudantes que queiram iniciar seus estudos na dendrologia, que é o ramo da botânica dedicado ao estudo científico das plantas lenhosas, como árvores, arbustos e cipós. Conversamos com Leonardo Augusto Martins, doutor em ciência florestal, e ele explica o que o aluno vai aprender nesses dois dias de curso.
4: A nossa expectativa é que o aluno aprenda a observar uma árvore de forma organizada, que ele saiba o que procurar, onde olhar e quais características registrar. Então, se ele encontrar uma espécie que nunca viu antes, vai conseguir observar folhas, filotaxia, estípula, glândulas, exudatos, tronco e casco, e reunir essas características para chegar em família ou espécie. A ideia é que o aluno saia do curso sabendo por onde começar a identificação, com muito mais segurança.
3: O participante irá aprender quais características são importantes para separar grupos de plantas, e a proposta é ensinar a treinar o olhar para reconhecer padrões e construir uma base sólida para avançar nos níveis mais aprofundados da identificação de árvores. O curso custa a partir de R$ 440,00 e as inscrições podem ser feitas no site eventos.fepaf.org.br. Com supervisão de Liane Castro, Giovana Keiko, Rádio Nesp FM.
5: O cursinho pré-vestibular da Unesp de Araçatuba faz a 10ª Feira das Profissões. O evento será na Faculdade de Medicina Veterinária da Unesp de Araçatuba, do dia 15 ao dia 18 de setembro. É uma oportunidade para os alunos de ensino médio do cursinho e da comunidade tirarem dúvidas sobre a faculdade e diferentes carreiras e participarem de atividades práticas. Além disso, a feira também conta com dicas de orientação vocacional, estandes interativos e palestras. Para mais informações sobre cronograma e inscrições, acesse a página do Instagram, @cursinhodaca.
2: O Instituto de Geociências e Ciências Exatas da Unesp em Rio Claro convida o público para o 10º Festival de Vídeos Digitais e Educação Matemática, que vai acontecer entre os dias 16

0: supervisão de Liene Castro. Nós voltamos amanhã às 18h. Eu sou Isabela Oshiro.
1: E eu sou Ana Luiz Oliveira.
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3: O tempo continua instável em todo o estado de São Paulo. Nós temos uma frente fria se deslocando pelo oceano, na altura do litoral da região sudeste, e ao mesmo tempo áreas de baixa pressão atuando sobre o continente. Essa combinação mantém bastante umidade e instabilidade sobre o estado. Com isso, ao longo do dia, teremos muitas nuvens e ocorrência de chuva em várias regiões. Para amanhã, o dia ainda começa com bastante nebulosidade e possibilidade de chuva isolada, principalmente nas regiões norte e leste de São Paulo. A influência da baixa pressão ainda mantém essas áreas mais instáveis. Ao longo do dia, a tendência é de enfraquecimento dessas instabilidades. Com isso, a nebulosidade diminui e a chance de chuva também fica menor em boa parte do estado. Aqui para Bauru região, a expectativa também é de melhora gradual ao longo do dia, embora não esteja totalmente descartada a ocorrência de alguma chuva isolada nas primeiras horas. A temperatura máxima registrada nesta tarde em Bauru foi de 15 graus e meio às 14 horas e 55 minutos. A temperatura mínima prevista para Bauru amanhã é de 14 graus e a temperatura máxima prevista é de 20 graus. Tiago Ferreira, do IPMET, para a Rádio Nesp FM.
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1: Estamos de volta, um ótimo final de tarde de segunda-feira para você que segue aqui na sintonia da Rádio Unesp FM. Agora são 6h02, a gente abre essa hora com Low Pomant e Matt Dusk, a Fog Day.

Se Você Pensa, grande sucesso do Roberto com Erasmo Carlos, que ouvimos aqui na releitura da Simone Mazer. Antes teve Aretha Franklin, acompanhada da The Royal Philharmonic Orchestra, cantando Son of a Preacher Man. Ouvimos também Low Pomante Matt Dusk com A Fog Day. Agora são 6h11, fim de tarde, segue com música. A gente ouve Maverick Saber com I Need.

0: Essa foi a Joss Stone com Pillow Talk. Antes teve a Loi Black por aqui. A gente ouviu Loving You Is Killing Me. E ainda Maverick Sabre com I Need. Agora são 6h23. Fim de tarde, faz uma pausa. Voltamos daqui a pouquinho. Não sai daí. Até já.
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0: Já estamos de volta com o fim de tarde desta segunda-feira. Agora são 6h26. Seja muito bem-vindo e bem-vinda. Você que sintonizou agora a rádio Unesp FM. Seguimos com música por aqui. A gente ouve Madeleine Peru, Smile.

começar foi a cantora espanhola Concha Buica com La Nave del Olvido. Antes teve Roger com Pra Vida. Também ouvimos aqui nessa sequência a banda canadense The Lost Fingers com uma versão de Taint Love e ainda Madeleine Peru com Smile. Agora são 6h44, fim de tarde desta segunda-feira, já vai para a última sequência. E a gente começa por aqui essa última sequência com a Carla Bruni fazendo versão de um clássico da banda AC/DC, Highway to Hell.

0: Vanessa Moreno e Salomão Soares, encerrando o fim de tarde desta segunda-feira com releitura de Sapato Velho, música da banda Roupa Nova, composição de Mu Carvalho, Cláudio Nutti e Paulinho Tapajós. Antes teve Rosa James reverenciando Bill Withers com Ain't No Sunshine, e a gente também ouviu a versão da Carla Bruni para Highway to Hell, música da banda AC/DC. Agora faltam 5 minutos para 7, fim de tarde vai ficando por aqui. 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Não perca! Fim de tarde teve seleção musical do João Flávio Lima, operação de áudio do Jurandir Matos, o Carrado. E eu sou Marina Fontanelli. Muito obrigada pela sua companhia. Uma excelente noite para você. Até amanhã. Tchau.
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5: Olá, boa noite.
3: Boa noite para você que nos acompanha em todo o país.
5: Segunda-feira, 14 de setembro de 2026.
3: E vamos aos destaques do dia.
5: Programa de renovação de frota inclui motoristas de transporte escolar e de carga.
3: Agora é lei, medida que já atende mototaxistas, taxistas e caminhoneiros. Graziele Bezerra.
6: O programa oferece financiamentos mais acessíveis de veículos utilizados em atividades remuneradas, como transportes de passageiros e entregas.
5: SUS começa a oferecer vacina Pneumo 20 para quem tem mais de 85 anos.
3: Imunizante amplia a proteção contra bactérias. Contra bactéria, apontada como a causa mais comum de infecções respiratórias em todas as faixas etárias. Thaísa Vitória.
7: Segundo o Ministério da Saúde, a estimativa é de que mais de 2 milhões e 300 mil pessoas façam parte do público-alvo em todo o país.
5: Mais segurança na hora de voar.
3: Já estão valendo regras mais rigorosas contra passageiros indisciplinados. Gabriela Noronha.
8: As medidas vão da orientação à multa e, nos casos mais sérios, à suspensão de voar.
5: E na apresentação, Luciana Vasconcelos e Nazi Brum.
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5: Financiamento de carros e motos para quem usa esses veículos como instrumento de trabalho.
3: Uma lei sancionada hoje garante a continuidade de programa de renovação de frota e inclui também veículos de transporte escolar.
6: Com a sanção da lei, o Move Brasil terá continuidade e passa a se tornar uma política permanente. O programa oferece financiamentos mais acessíveis de veículos utilizados em atividades remuneradas, como transportes de passageiros e entregas. Agora, além de mototaxistas, taxistas e caminhoneiros, motoristas de transporte escolar também vão poder renovar suas frotas, com taxas de juros mais baixas. As regras para essa categoria ainda serão regulamentadas. O ministro da Secretaria-Geral da Presidência da República, Guilherme Boulos, comentou que o programa também permite a aquisição de carros elétricos.
9: O carro elétrico é um desejo dos taxistas, dos motoristas, porque para além do ganho ambiental, o carro elétrico tem um custo operacional muito menor do que a gasolina ou álcool. E o Move Brasil também priorizou carros elétricos ou híbridos para que pudessem ser utilizados por essas categorias que trabalham a partir do seu carro.
6: Pelo Move Brasil é possível comprar automóveis novos, movidos a etanol, flex, elétricos ou híbridos, de até R$ 200 mil, e parcelar em até 84 vezes. No caso das motos, o prazo para pagamento é de 48 meses. Os juros do Move Brasil são de 12,6% ao ano para homens e 11,5% para mulheres. O ministro do Planejamento e Orçamento, Bruno Moretti, explica como funciona o pagamento das parcelas.
10: Na prática, é um sistema de amortização que garante que a prestação começa menor para caber no bolso da trabalhadora e do trabalhador e, ao longo do tempo, na medida em que o trabalhador aumente sua renda, aumente sua produtividade, o valor sobe, mas ele, na partida, começa menor para garantir que o trabalhador possa acessar.
6: Até agora, mais de 48 mil carros e 19 mil motos foram financiados pelo Move Brasil. Para aderir, os motoristas precisam estar cadastrados nas plataformas de transporte ou de entregas há pelo menos 6 meses e ter realizado ao menos 100 corridas nesse período.

0: período. No caso dos taxistas, é preciso ainda estar com licenças e registros ativos e com regularidade fiscal. Mais informações pelo gov.br/movebrasil. Reportagem Graziele Bezerra.
1: Segurança nos aeroportos e no ar. A Agência Nacional de Aviação Civil, a ANAC, começa a aplicar novas regras para passageiros que tenham comportamentos que comprometam a proteção ou a ordem durante viagens de avião.
2: A Resolução número 800 busca estabelecer procedimentos mais claros para situações de indisciplina e reforçar a segurança durante o transporte aéreo.
1: Para nos ajudar a entender o que muda a bordo nos aeroportos, vamos conversar com a repórter Gabriela Noronha. Boa noite, Gabriela. Então, Gabriela, a resolução foi assinada hoje, foi em março, e começa a valer hoje. E o que, que muda na vida do passageiro e quem trabalha no aeroporto?
3: Olha, muitas mudanças agora com a resolução, viu, Luciana? Boa noite, Nazi, uma boa noite a todos que nos ouvem na Voz do Brasil. Então, vamos começar a explicar. Essa resolução número 800, ela busca estabelecer procedimentos mais claros para situações de indisciplina e reforçar a segurança durante o transporte aéreo. Além disso, essa resolução ela vai listar uma série de comportamentos proibidos e também regulamenta o tratamento e providências necessárias a serem dispensadas ao passageiro. Né? Essa medida entra em vigor a partir desta segunda-feira e vale tanto para passageiros no interior das aeronaves em voos domésticos nacionais, quanto para conexões em voos internacionais, respeitando as legislações aplicáveis e as exceções previstas em lei. A grande novidade é que agora existe um critério muito claro, dividindo as infrações por gravidade. O passageiro que arrumar confusão leve, ou seja, como ignorar os comissários ou usar o celular na hora errada, recebe aí advertências e multas menores. Já quem fumar a bordo, por exemplo, ou ameaçar funcionários, cometer agressões ou importunação sexual, entra na faixa de faltas graves e gravíssimas. E nesses casos, ele pode até ser banido de voar.
2: Agora, Gabriela, o que a tripulação pode fazer no momento dessa confusão dentro do avião?
3: Nazi, a resolução dá total respaldo legal para que os comissários e o comandante ajam rapidamente. A companhia aérea pode agir para controlar a situação de indisciplina. E dependendo do que estiver acontecendo, a equipe pode orientar ou advertir o passageiro, realizar a contenção física temporária dessa pessoa indisciplinada, usando lacres ou algemas de contenção do próprio kit da aeronave, e também solicitar o apoio da Polícia Federal. O piloto também tem autoridade para realizar um pouso forçado no aeroporto mais próximo para expulsar o infrator. Dados divulgados pela ANAC mostram que o número de passageiros indisciplinados no Brasil aumentou quase 70% em um ano. De janeiro a setembro de 2026, já foram 800 casos. Destes, 154 foram gravíssimos. E olha, de acordo com o ministro de Portos e Aeroportos do Brasil, Tomé Franca, o objetivo da resolução aprovada em março deste ano é garantir a segurança e o bem-estar de todos os usuários e trabalhadores do transporte aéreo. Vamos ouvir.
4: Então, proteger quem viaja, a tripulação, proteger também quem trabalha em solo é o foco, né, dessa resolução, a proteção do passageiro. Então, e dos tripulantes, dos trabalhadores. Então, esse é o foco da resolução. A resolução não tem um foco de punir, a resolução tem um foco de proteger, de trazer segurança para o transporte aéreo brasileiro.
1: Gabriela, como você disse mais cedo agora, em alguns casos o passageiro fica impedido de voar. Isso porque foi criada uma lista de banimento chamada no-fly list. Você pode explicar como ela vai funcionar aqui no Brasil?
3: Luciana, essa é uma das principais inovações aí da norma. A no-fly list é uma lista de restrição de voos. Então, os passageiros que cometerem infrações classificadas como gravíssimas poderão ser proibidos de voar em qualquer companhia aérea comercial do Brasil por um período aí que varia de 6 a 12 meses, vai depender da infração. E os sistemas das empresas serão interligados para bloquear a compra de passagens, o check-in e o embarque aí do CPF penalizado.
2: Agora, Gabriela, existe algum direito de defesa desse passageiro que for incluído nessa lista?
3: Sim, a aplicação do banimento temporário de voar é feita inicialmente pela própria companhia aérea onde ocorreu o incidente. No entanto, a empresa é obrigada a notificar formalmente o passageiro, garantindo a ele o direito à ampla defesa e ao contraditório dentro de um processo administrativo regulamentar. O diretor-presidente da ANAC, Thiago Feinstein, explica que a empresa deve comunicar também a infração do passageiro à agência dentro de um prazo que varia conforme a gravidade, e as infrações gravíssimas, por exemplo, precisam ser informadas imediatamente. O diretor-presidente também destaca que a resolução prevê punições para as empresas que negarem essa defesa aí do passageiro. Vamos ouvir.
5: Se a companhia aérea não der o amplo direito de defesa para o passageiro, a companhia aérea também será punida pela ANAC. Haverá uma decisão de primeira instância, o passageiro pode recorrer, uma decisão de segunda instância, e a ANAC estará sempre monitorando todos esses passos e sempre também de ouvidos abertos para que os passageiros também possam nos procurar para dar segurança e amplo direito de defesa do passageiro.
1: Gabriela, em relação ao passageiro, quais são as penalidades previstas para quem passa do limite?
3: Agora vamos para a parte que pesa no bolso, né? E as multas administrativas começam aí em R$ 500 para infrações leves, mas podem chegar a R$ 17.500 em casos graves ou gravíssimos. E vale lembrar que esse valor, Luciana, é apenas a multa administrativa da ANAC. A companhia aérea ainda pode processar o passageiro na justiça comum para cobrar os custos de um pouso forçado, por exemplo. E o passageiro ainda pode responder criminalmente na Polícia Federal. E olha só, quem estiver interessado em saber mais detalhes sobre essas novas regras, a resolução está disponível na página da ABAR, no endereço pareceexagero.com.br.
2: Muito bom. Obrigado, Gabriela, pelas informações ao vivo aqui no estúdio da Voz do Brasil.
1: O setor cultural representa cerca de 3% do Produto Interno Bruto brasileiro, índice que representa a riqueza do país.
2: E para dar voz a todos, artistas, produtores, agentes culturais, pesquisadores e outros integrantes da área podem participar da eleição do Conselho Nacional de Política Cultural.
1: Quem conversou com a Mariana Jungmann sobre o assunto foi a secretária da Circulação Federativa e Comitês de Cultura do Ministério da Cultura, Roberta Martins. Vamos ouvir.
6: Secretária Roberta Martins, bem-vinda à Voz do Brasil. Um prazer ter a senhora conosco aqui.
7: Obrigada, adoro esse programa.
6: Vamos então falar do Conselho Nacional de Política Cultural. Começar falando o que, que é esse órgão, em que ele atua. A senhora pode dar exemplos práticos para a gente dessa atuação?
7: Todas as políticas sociais têm conselhos, conselhos para acompanhar a política pública junto do Poder Executivo, do governo, como a gente fala. Então, um conselho, e no nosso caso, o Conselho Nacional de Política Cultural, o Conselho Nacional que acompanha as políticas nacionais que são construídas pelo governo federal, junto com essa representação da sociedade civil, que juntos criam, acompanham, fiscalizam e deliberam coisas importantes da vida da política pública de cultura no Brasil.
6: E para a gente ter essa participação da sociedade, a gente tem eleições, então inscrições estão abertas. Então, eu queria que a senhora falasse também para a gente quem é que pode participar das eleições para esse conselho, quem é que pode se inscrever tanto para ser conselheiro quanto para votar no conselho, porque isso também está aberto,
7: isso,
6: né?
7: Isso. Isso que é o mais legal. A gente conseguiu esse ano fazer um processo totalmente online e, além dele ser online, um processo simplificado. Para você ser eleitor, você se credencia para votar na área da sua atuação. Se você é do teatro, você se credencia para votar nos conselheiros do teatro. Para você votar na música, você se credencia no lugar, lá na nossa plataforma, que vai votar nos candidatos a conselheiros nacionais da música. Para isso, você, para ser eleitor, tem que comprovar um ano de atuação. Se você atua na área, no setor, você tem um portfólio, você tem um currículo. Todo mundo tem um currículo.
6: Uhum. E aí quem você... é do setor cultural, então, né? Sempre tem seu portfólio ali.
7: Maravilhosos, né? A produção cultural brasileira é tão intensa. Então, a gente tem muita gente para participar desse processo. A pessoa vai lá, comprova um ano para ser eleitor. E para ser eleito, tem que ter um pouco mais de bagagem. Então, a gente está pedindo 3 anos de comprovação de atuação no setor. esse processo tem sido super rico, porque a gente simplificou a forma das pessoas entrarem neste lugar que é pensar políticas públicas junto com o governo.
6: Muito bem. O processo eleitoral também, ele está garantindo aí diversidade, a representatividade no conselho, que é uma coisa muito importante, né? Quais são as regras, né, para essa diversidade? Por que que é tão importante garantir, assim, que não tenha um grupo muito homogêneo, vamos dizer assim?
7: Porque a sociedade brasileira é isso, essa diversidade maravilhosa. Então, a gente pensou em alguns condicionantes. O primeiro deles é que a gente tivesse pessoas de todas as regiões, do norte, do sul, do leste, do oeste, ou seja, a gente precisa que as pessoas do Brasil inteiro estejam, não apenas das macro-regiões, mas pensar em chegar em representações dos interiores. Isso para nós é importante, então esse é o primeiro condicionante. E depois a gente pensou nos povos. Os povos indígenas, a gente precisa valorizar a cultura indígena do Brasil. Ela está ligada não apenas à relação com a natureza, mas com a produção cultural, com este lugar que a gente tem tão especial. Então, temos cotas para pessoas indígenas. Nós também temos cotas para pessoas negras. Parte da fonte da beleza e da diversidade cultural brasileira reside na cultura negra. Então, é importante que a gente tenha pessoas que são ligadas a esses processos da produção da cultura negra também. E a gente está ousando em duas questões. Uma delas é que ter, no mínimo, uma pessoa de cada colegiado nacional, que eu já vou explicar o que é, com deficiência. Nós precisamos trazer as pessoas com deficiência para esse universo da participação política. Essas pessoas precisam ser vistas na sua integralidade. Isso é uma ousadia nossa, que vai exigir também aprendizado por parte do governo. E a segunda ousadia é ter paridade. A política precisa enxergar as mulheres como lá sentadinhas à mesa e orientando a política. Então, a paridade de mulheres no conselho, a gente está buscando e vai conquistar.
6: Agora, existe aí um edital, né, que já está disponível com todas as regras, e tem até um tutorial também para quem quiser participar como eleitor ou se candidatar, também entender melhor como fazer isso. Onde é que as pessoas podem acessar esses documentos?
7: Graças a Deus, a gente tem muitos recursos tecnológicos. A eleição é toda eletrônica. E a gente tem um portal incrível chamado Vota Cultura, onde tem recursos de acessibilidade para ampla e plena, linguagem simplificada, a letrinha está grande e a gente precisa que a pessoa esteja no gov.br, o que é um aprendizado também para o brasileiro. Todas as coisas agora oficiais, elas estão lá no gov.br, a gente precisa dominar. Então, entrou no gov.br, se inscreveu, mandou lá, fez o upload, que é subir a documentação, você já pode estar apto para votar ou para ser votado. E aí você escolhe, você pensa, está na sua hora de contribuir com o povo brasileiro, ser conselheiro junto com a gente? Pensa nisso, gente, e vem somar com a gente também.
6: Então, só para a gente concluir, vamos dar o serviço. Até quando vão as inscrições?
7: Molezinha, 22 de setembro. A gente está com as inscrições até dia 22 de setembro. E anota aí, é no portal do Vota Cultura. votacultura.cultura.gov.br. votacultura.cultura.gov.br. É molezinha, vem com a gente participar, porque quanto mais a gente participa, mais a gente democratiza esse Brasil e é nos conselhos que a gente precisa fortalecer também para poder fazer valer a voz do povo.
6: Muito bem, nós conversamos com Roberta Martins, secretária de Articulação Federativa e Comitês de Cultura do Ministério da Cultura. Muito obrigada, Roberta, pela
7: obrigada a vocês e vem com a gente. Vota Cultura no Conselho Nacional de Política Cultural.
2: É na despedida de uma pessoa que outras podem ser salvas.
1: A doação de órgãos no Brasil depende da autorização de familiares.
2: Por isso, este mês, Setembro Verde é para lembrar sobre esse desejo. Converse com a sua família sobre a intenção de ser um doador.
8: No Brasil, cerca de 49 mil pessoas estão na fila aguardando a doação de um órgão para continuar vivendo. Dados do Ministério da Saúde apontam que cerca de 45 mil esperam por um rim. O publicitário Leandro Cavalcante fazia parte dessa fila. Ele esperou durante quase 2 anos fazendo hemodiálise para receber um rim. E fala da gratidão de voltar a ter uma vida normal.
9: Tudo tem continuidade. Então, é pensar que aquele fim daquela vida, ela pode perpetuar ou continuar em outra vida.
8: Segundo o Ministério da Saúde, o Brasil tem o maior programa público de transplante de órgão do mundo. Quase 90% dos transplantes são feitos pelo Sistema Único de Saúde, o SUS. E um único doador falecido pode salvar mais de 8 vidas e também beneficiar outras pessoas com a doação de tecidos. O nefrologista Giuseppe Gatto fala sobre quem pode ser um doador.
10: Nós temos 2 tipos de doação. Nós temos doador vivo e o doador falecido. O doador vivo, que é a família até 4º grau, seja avô, tio, primo, o primo de 1º grau, né, irmão, pai. E nós temos o doador falecido. O nosso doador falecido é aquele que teve uma morte muito específica, que é a morte encefálica, onde o cérebro morreu, ele não funciona mais, mas todos os outros órgãos estão funcionando.
8: Leandro Cavalcante fala de um presente recebido de alguém que ele não conheceu.
9: Seja doador, a única coisa que você deixa por aqui são as coisas boas que você fez e a intensidade que você deixou as coisas para as outras pessoas.
8: No Brasil, a manifestação da vontade de doar em vida é importante, mas autorização para a doação após a morte depende da família. Por isso, conversar com familiares é fundamental, como alerta o nefrologista Giuseppe Gatto.
10: A nossa legislação, ela define que quem escolhe se você vai doar ou não é a sua família, não é você. Então é muito importante que a gente manifeste à nossa família o interesse de ser doador.
8: O Dia Nacional de Doação de Órgãos, celebrado em 27 de setembro, foi criado para conscientizar a população sobre a importância de conversar com a família sobre a vontade de ser doador. Reportagem Cleide Lopes.
1: No Brasil, a cada grupo de 100 mil idosos acima de 80 anos, quase 3 mil foram internados por pneumonia só no ano passado, de acordo com dados do Ministério da Saúde.
2: Agora, idosos com 85 anos ou mais contam com uma nova proteção pelo SUS.
1: É a vacina Pneumo20, que já está disponível nos postos de saúde de todo o país.
2: O imunizante reduz risco de internações e de quadros graves nas idades mais avançadas, quando as infecções respiratórias costumam ser mais agressivas.
3: Nova vacina para idosos está disponível no Sistema Único de Saúde para pessoas com 85 anos ou mais. A vacina pneumocócica 20 valente conjugada, conhecida como Pneumo20, protege contra a doença e formas graves, como pneumonia e meningite. Segundo o Ministério da Saúde, a estimativa é de que mais de 2 milhões e 300 mil pessoas façam parte do público-alvo em todo o país. A distribuição das doses começou neste mês de setembro. O envio das próximas doses vai considerar critérios como o número de pessoas que podem ser vacinadas, a média mensal de aplicações e os estoques disponíveis. Para receber o imunizante, é necessário apresentar documento que comprove a idade, sem necessidade de prescrição médica. A indicação da Pneumo20 varia de acordo com o histórico de vacinação contra a doença. Para mais informações, acesse gov.br/saúde. Thaísa Vitória para a Voz do Brasil.
1: E essa agora vai para quem gosta de ler.
2: A plataforma Mac Livros mantém um acervo digital 100% gratuito, que reúne mais de 25 mil títulos organizados em 26 categorias temáticas.
1: A divisão permite explorar acervos específicos, como clássicos, juvenis, biografias e poesia.
11: Clássicos da literatura, best-sellers e lançamentos do mercado editorial. A Biblioteca Digital do Brasil, conhecida como MEC Livros, reúne um catálogo variado com mais de 25 mil títulos gratuitos. E a organização do acervo é feita para agradar diferentes perfis de leitores, como explica a diretora de apoio à gestão educacional da Secretaria de Educação Básica do MEC, Anita Stefani.
12: O MEC Livros tem mais de 25 categorias, então atende uma diversidade enorme de gostos. Você pode ter biografias, aventura, clássicos, obras infanto-juvenil, poesia, contos, enfim, tudo que você precisar está no MEC Livros.
11: Somando mais de 450 mil horas de leitura, o que equivale a 51 anos, a plataforma registra forte engajamento. Entre os destaques dos mais procurados está Torto-Arado, de Itamar Vieira Júnior. A diretora Anita Stefani faz uma sugestão de leitura.
12: Olha, eu acho que o que eu mais gostei de ler foi o Vegetariana, que tá super em voga, né? Porque ganhou, inclusive, prêmios e tal. E ele tá disponível no MEC Livros. Mas é também interessante ver e um tipo de literatura que eu não conhecia tanto, que é a literatura de quadrinhos. E que tem alguns exemplares disponíveis e que é interessante ler pelo MEC Livros.
11: Para saber como usar e outros detalhes sobre o MEC Livros, acesse agora mesmo gov.br/MEC. Reportagem Gilberto Evangelista.
2: E essas foram as notícias do governo federal.
1: Uma realização da Secretaria de Comunicação Social da Presidência da República.
2: Com produção da empresa Brasil de Comunicação.
1: Fique agora com as notícias do Poder Judiciário e do Congresso Nacional. Uma boa noite.
2: Boa noite, até amanhã.
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14: Você vai ouvir agora notícias do Poder Judiciário.
15: STF vai decidir se crise humanitária pode dispensar visto para reunião familiar no Brasil.
16: Para o STJ, famílias acolhedoras mantêm guarda provisória de crianças, mesmo após saírem do programa.
15: O governo federal vai apurar falhas da Uber e da 99 no atendimento a idosos e pessoas com deficiência.
16: Boa noite, eu sou Arthur Filho.
15: E eu sou Walter Lima.
16: Supremo Tribunal Federal vai decidir se situações de crise humanitária podem justificar a dispensa de visto para permitir a reunião familiar de estrangeiros no Brasil.
15: O julgamento, ainda sem data definida, vai orientar os limites da atuação do Poder Judiciário em situações nas quais exigências migratórias entram em conflito com direitos fundamentais, especialmente o direito à convivência familiar em contextos de crise humanitária. Fernanda Porto.
17: O caso envolve um cidadão do Haiti que vive no Brasil e pediu autorização para que a esposa e a filha pudessem entrar no país sem a apresentação do visto. O pedido foi negado pelo Tribunal Regional Federal da 4ª Região. No recurso apresentado ao Supremo, o Ministério Público Federal argumentou que o direito à reunião familiar deve ser preservado, especialmente quando dificuldades administrativas impedem, na prática, que o estrangeiro consiga solicitar o visto. Em sessão plenária virtual, o STF reconheceu por unanimidade a repercussão geral da questão. Isso significa que a decisão será tomada no julgamento do mérito, que deverá orientar casos semelhantes em todo o país.
16: Famílias acolhedoras que saíram do programa público de acolhimento podem continuar com guarda provisória de crianças.
15: Essa decisão é do STJ ao manter crianças com três famílias acolhedoras na cidade mineira de Itapeva. Fátima Uchoa.
18: Os ministros consideraram os vínculos socioafetivos ao longo de mais de 2 anos de convivência entre as crianças e as famílias acolhedoras. Segundo a relatora no STJ, ministra Nancy Andrighi, as medidas de proteção previstas no Estatuto da Criança e do Adolescente e no Sistema Nacional de Adoção e Acolhimento visam a atender o superior interesse da criança e do adolescente. E o juiz não pode basear a transferência para abrigos públicos sem haver riscos para as crianças. A guarda provisória com as famílias acolhedoras vale até o julgamento da ação que pode retirar o poder familiar dos pais biológicos.
16: Começou hoje a Semana Nacional da Execução Trabalhista.
15: Durante 5 dias, os tribunais regionais do trabalho vão concentrar esforços para garantir o pagamento de direitos reconhecidos pela Justiça. Repórter Nídia Rios.
19: Já pensou ganhar uma ação trabalhista e não receber o valor devido? É justamente para evitar situações como essa que a Justiça do Trabalho promove todos os anos a Semana Nacional da Execução Trabalhista. A 16ª edição da campanha será realizada entre os dias 14 e 18 deste mês, em todos os 24 tribunais regionais do trabalho do país. Quem tem uma ação trabalhista nessa fase pode procurar a vara do trabalho da sua região ou entrar em contato com um advogado que acompanha o caso.
16: Governo vai apurar falhas da Uber e da 99 no atendimento a idosos e pessoas com deficiência.
15: A medida atende a uma recomendação feita pelo Ministério Público Federal. Vanessa Pereira.
20: A Secretaria Nacional do Consumidor, a Senacom, acatou a recomendação e vai apurar casos de cancelamento de viagens motivados pela idade avançada do passageiro ou pela presença de equipamentos assistivos, como cadeira de rodas, bengalas, muletas e cães-guia. A secretaria, que integra o Ministério da Justiça e Segurança Pública, já notificou as empresas Uber e 99 para que esclareçam quais medidas adotam quando há recusa de transporte nesses casos. A recomendação do MPF também foi encaminhada às duas empresas, que ainda não informaram quais providências pretendem tomar.
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16: A você, uma boa noite.
15: E até amanhã.
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22: Eu sou Paula Groba.
23: E eu sou Humberto Pinheiro.
22: E estes são os destaques de hoje do Jornal do Senado, que começa agora.
23: Projeto de Lei Orçamentária 2027 chega ao Congresso com reajustes travados pelo arcabouço fiscal e regra de ouro.
22: Regulação das redes sociais divide especialistas em audiência no Senado.
23: Um terço dos alunos do ensino médio já apostou em bets, segundo pesquisa.
22: Boa noite.
23: Boa noite.
22: As bets já fazem parte da rotina de muitos jovens brasileiros. Uma pesquisa da Frente Parlamentar Mista da Educação revelou que um terço dos estudantes do ensino médio já apostou em jogos online.
23: Diante desse cenário, um projeto do Senado quer diminuir o apelo das apostas e reforçar a proteção de quem está mais vulnerável a esse tipo de jogo. Repórter Raíssa Abreu.
24: Uma pesquisa da Frente Parlamentar Mista da Educação, em parceria com o Instituto Equidade.info, mostrou que 9,5% dos estudantes brasileiros de 11 anos já fizeram apostas online. A proporção aumenta com a idade e entre os alunos do ensino médio, um a cada três estudantes já teve experiência com bets. Foram ouvidos, entre agosto e setembro, 1.912 estudantes de 191 escolas públicas e privadas no país. Para diminuir o apelo das plataformas de apostas online proibidas para menores de 18 anos, especialmente junto aos grupos mais vulneráveis, a Comissão de Ciência e Tecnologia do Senado acaba de dar parecer favorável a um projeto que amplia as restrições à publicidade e ao patrocínio das bets. A proposta foi apresentada pela senadora Damaris Alves, do Republicanos do Distrito Federal, e por outros seis senadores que fazem parte da Frente Parlamentar Mista da Saúde Mental.
25: É um projeto construído a várias mãos. Eu só tenho a honra de ser a primeira signatária, mas foi construído com especialista, com a participação de parlamentares, Câmara e Senado, um corpo técnico extraordinário, e a gente está preocupado realmente com essa questão da saúde mental por causa do vício nos jogos de apostas.
24: O objetivo do projeto é limitar o que chama de publicidade predatória, aquela formada focada no sofrimento humano. Para isso, propõe restringir a propaganda de bets em rádios, TVs, uniformes esportivos, redes sociais, eventos culturais, plataformas de streaming e campanhas com influenciadores digitais. De acordo com informações do Ministério da Saúde, os atendimentos na rede pública relacionados a jogos e apostas cresceram 140% entre 2018 e 2025. Em julho, diante do aumento dos casos de endividamento e até de suicídio associados aos jogos, o Ministério da Fazenda determinou que a publicidade das apostas viesse acompanhada de advertência sobre os riscos envolvidos, a exemplo do que acontece com a propaganda de cigarros e bebidas. A proposta deve ser votada no plenário.
22: O projeto de lei orçamentária de 2027, que chegou ao Congresso, prevê o preenchimento de mais de 48 mil cargos vagos e a criação de 4.704 novas vagas no setor público federal.
23: Mas o ritmo dessas nomeações e a realização de novos concursos terão que respeitar as travas do arcabouço fiscal, que limitam o crescimento real das despesas com pessoal a, no máximo, 0,6% ao ano. Os detalhes na reportagem de Douglas Castilho.
0: A proposta orçamentária atual reserva ao todo 3,84 bilhões para a criação e o preenchimento de cargos públicos em 2027. No entanto, pelas regras fiscais em vigor, chamadas de arcabouço fiscal, o crescimento real do gasto com servidores de cada poder não pode passar de 0,6% acima da inflação ao ano, quando as contas estiverem no vermelho. Além desse mecanismo, o consultor de orçamento do Senado Federal, Sérgio Machado, explicou que a autorização não gera obrigação de contratar.
4: É uma autorização legislativa e orçamentária para a realização de determinadas despesas com o pessoal. Ele não se confunde com dotação orçamentária e muito menos representa uma despesa de execução obrigatória.
0: O projeto de orçamento já prevê gastos acima do permitido em quase 53 bilhões de reais com despesas de salários e aposentadorias. Isso exigiria a aprovação de um projeto de lei de crédito suplementar para cumprir outro limite fiscal, a chamada regra de ouro, norma constitucional que impede a dívida do Estado para pagar esse tipo de gasto.
22: O país já tem pelo menos 36 casos de sarampo confirmados, com maior concentração em São Paulo. No Amazonas, parte dos casos tem origem no Peru, que enfrenta um surto da doença.
23: No Senado, a preocupação com o desenvolvimento de vacinas de importância estratégica para o país levou à criação de uma subcomissão. As informações com o repórter Pedro Pincer.
5: Depois de 36 semanas avaliadas, São Paulo totalizou 32 ocorrências, sendo duas infecções novas na semana mais recente. Simultaneamente, o Amazonas confirmou 3 casos importados do Peru na cidade de Tabatinga. O quadro acende um alerta para a vigilância epidemiológica, especialmente em áreas de fronteira, em meio a surtos da doença em outros países das Américas. Mas desde 2024, o Brasil é considerado pela Organização Pan-Americana de Saúde um território livre de sarampo, como ressaltou o senador Marcelo Castro, do MDB do Piauí, ex-ministro da Saúde.
6: Enquanto notamos aumento alarmante de casos de sarampo em outras partes do mundo, no Brasil, reforçamos a vigilância e promovemos ampla cobertura vacinal visando prevenir surtos e garantir a proteção para todos. Infelizmente, não podemos deixar de mencionar o período sombrio que vivemos recentemente, quando o negacionismo em relação às vacinas permitiu que doenças antes eliminadas, como o sarampo, voltasse a ser um problema.
5: A Comissão de Ciência e Tecnologia aprovou em agosto a criação de uma subcomissão permanente para acompanhar o desenvolvimento científico e tecnológico de vacinas de interesse nacional. O colegiado deverá acompanhar pesquisas, projetos estratégicos, financiamento e produção de vacinas, além de promover o diálogo entre pesquisadores, empresas, órgãos públicos e agências de fomento. Hoje, a vacina contra o sarampo faz parte do calendário nacional de vacinação do SUS SUS para pessoas de 12 meses a 59 anos. Quando há circulação do vírus, porém, o Ministério da Saúde recomenda ainda a aplicação da chamada dose zero em bebês a partir de 6 meses.
22: E os limites para a regulação das redes sociais sem restringir a liberdade de expressão foi tema de discussão em uma audiência pública do Conselho de Comunicação Social do Congresso.
23: Especialistas divergiram sobre a necessidade de regras mais rígidas para combater abusos e o risco de restrições excessivas. A reportagem é de Yasmin Rodrigues.
3: Até onde regular as redes sociais sem transformar a moderação de conteúdo em censura? Essa foi uma das principais questões levantadas durante a audiência pública do Conselho de Comunicação Social do Congresso. Um dos problemas apontados durante a audiência foi a falta de transparência das próprias plataformas. A diretora do Internet Lab, Fernanda Campanucci, afirmou que as regras utilizadas pelas empresas são genéricas e devem ser mais transparentes.
7: Transparência real sobre os critérios de moderação. Só vai funcionar se tiver essa transparência real. Na prática, os termos das plataformas são genéricos demais. Como ela regula o seu espaço, as regras que ela define. Isso deixa um limbo, tanto para o usuário quanto para o moderador.
3: A audiência também discutiu o que se espera de uma eventual regulação. A presidente do Conselho, Patrícia Blanco, destacou que as contribuições apresentadas durante o debate podem ajudar o Congresso na construção dessas regras.
8: Que esses registros, essas contribuições possam ajudá-los na hora da decisão, para que a gente tenha um ambiente digital, que a gente consiga, de fato, excluir as questões relacionadas a discurso de ódio, à intolerância, à desinformação.
3: Mas a criação de novas restrições também recebeu críticas. Para o diretor do Instituto Civis, Jamil Assis, o Congresso precisa ter cautela antes de estabelecer novas regras para as plataformas.
9: A gente está legislando em um assunto que ainda a gente mede e avalia muito mal, muito novo. É imprudente empilhar restrições sobre o objeto que a gente ainda não sabe medir de maneira adequada.
3: O desafio colocado no debate é encontrar um modelo de regulação capaz de estabelecer parâmetros para a atuação das empresas sem retirar dos usuários o direito à informação e à manifestação.
23: Com edição de Paulo Agrova e trabalhos técnicos de Eliseu Caires, o Jornal do Senado fica por aqui. Acompanhe agora as notícias da Câmara dos Deputados. Boa noite.
22: Boa noite e até amanhã.
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12: Projeto proíbe propaganda sexual em eventos com crianças e adolescentes.
26: Avança a proposta que amplia políticas de acessibilidade no ensino superior.
12: Deputados analisam sugestões que regulamentam plataformas de conteúdo.
27: Boa noite. Continuamos hoje com o projeto de gravação de edições do jornal Câmara dos Deputados em emissoras da Rede Câmara de Rádio. Este programa está produzido diretamente da cidade de Parauapebas, com a participação do colega Francesco Costa, da Rádio Câmara de Parauapebas. Eu sou Márcio Aquilissardi, bem-vindo, Francesco.
28: Boa noite, Márcio. Obrigado, Márcio. Uma honra profissional participar da apresentação desta edição do jornal Câmara dos Deputados, dentro da Voz do Brasil. Vamos agora às notícias da Câmara dos Deputados. Eli Borges, do Republicanos, do Tocantins, celebra a retirada de pauta do projeto que trata liberdade democrática e religiosa nas plataformas digitais. Segundo o deputado, a proposta poderia restringir a liberdade de expressão.
29: Esse PL 2630 de 2020, ele faria um ataque muito forte nas plataformas digitais, que a partir disto, as plataformas não poderiam fazer determinadas divulgações. Por exemplo, não poderia, a sociedade não poderia questionar ministros do Supremo, não poderiam questionar o presidente da República, porque as plataformas serão vigiadas num colegiado que viriam de setores do governo.
27: Eli Borges observa ainda que a proposta comprometia a liberdade religiosa, que considera um direito fundamental. O deputado destaca que a mobilização da bancada evangélica foi fundamental para a retirada do projeto de pauta.
28: Maurício Neves, do PP de São Paulo, quer proibir órgãos públicos e empresas de contratar ou patrocinar serviços de pornografia com recursos próprios ou dinheiro proveniente de repasses governamentais. O texto veta ainda parcerias e incentivos públicos para plataformas de conteúdo adulto.
27: Maurício Neves explica que o projeto impede o uso de verbas institucionais para financiar conteúdos sexualmente explícitos. O texto prevê ainda multas, perda de benefícios fiscais e impedimento de contratar com o poder público para empresas que descumprirem as regras.
10: Meio Ambiente.
28: Silvio Costa, filho do Republicanos de Pernambuco, apoia a criação de uma CPI para investigar, apurar casos de crueldade contra animais. A ideia é investigar também o uso de plataformas digitais para divulgar ou incentivar esse tipo de crime.
27: A comissão deve ainda identificar possíveis grupos organizados, avaliar falhas na apuração desses crimes e discutir medidas para fortalecer a proteção aos animais. Segundo Silvio Costa Filho, o objetivo é combater a violência, sem tratar da regulamentação da liberdade de expressão nas redes sociais.
10: Segurança Pública.
28: Sargento Faú, do PL do Paraná, é autor do projeto de lei que permite à polícia e ao Ministério Público acessar o monitoramento de presos com tornozeleira eletrônica. De acordo com o deputado, o objetivo é agilizar investigações e evitar a prática de novos crimes.
1: Para te dar um exemplo, um crime acontece, um homicídio acontece em determinado local. Para saber se uma pessoa que é suspeita passou por ali ou não, e essa pessoa usa tornozeleira eletrônica, é preciso de uma ordem judicial. Isso pode atrasar em muitas horas a obtenção dessa informação. O meu projeto permite que policiais e o Ministério Público ali mesmo já tenham dados junto ao centro de monitorização para poder saber se aquele criminoso passou ali.
27: Na opinião de Sargento Faúro, o projeto facilita o trabalho policial ao permitir consultas mais rápidas sobre a localização e os trajetos registrados pelas tornozeleiras. O projeto foi aprovado pela Câmara e agora tramita no Senado, onde o deputado articula apoio para a votação do texto.
28: Dal Barreto, do União da Bahia, defende a aprovação de projetos que impõem novas restrições a condenados por crimes sexuais contra crianças e adolescentes. O texto prevê áreas de afastamento para impedir a aproximação das vítimas e de locais frequentados por menores.
27: Dal Barreto afirma que o principal objetivo é reduzir o risco de novos crimes após a saída da prisão. A proposta proíbe o contato digital com menores de 14 anos e o exercício de atividades profissionais voltadas a jovens dessa faixa etária.
10: Justiça.
28: Avança na Câmara. Projeto que proíbe propagandas com apelo sexual em eventos de livre acesso a crianças e adolescentes. A repórter é Silvia Munhato.
2: A Comissão do Esporte da Câmara dos Deputados aprovou proposta que proíbe a exibição de propagandas com apelo sexual, erotização ou conteúdo sexualmente explícito em eventos esportivos ou recreativos de livre acesso ao público. A regra também vale para as transmissões desses eventos. O texto foi aprovado na versão sugerida pela relatora, deputada Helena Lima, do PSD de Roraima, para um projeto de 2003 e outros 91 projetos analisados em conjunto. Enquanto o texto original proibia anúncios com apelo sexual em todos os meios de comunicação, a relatora limitou a medida aos ambientes esportivos e recreativos. Para ela, a medida protege o público vulnerável sem criar regras que prejudiquem a liberdade de expressão.
11: Criança tem que viver a infância, adolescente precisa ser protegido em sua fase de desenvolvimento. Quando esse conteúdo aparece em estádio, em evento e na TV ou na internet, ele chega a milhões de pessoas, inclusive a menores de idade. Então ela ajuda a proteger os pais e responsáveis. E ela também cobra a responsabilidade de quem anuncia, de quem organiza e também quem transmite esses eventos.
2: Pela legislação atual, programas de TV e espetáculos precisam exibir a classificação indicativa por idade, mas as peças publicitárias não passam por classificação. Pela medida, o descumprimento da regra será considerado publicidade abusiva. Com isso, as empresas infratoras sofrerão as punições administrativas e civis que já existem na legislação de proteção do consumidor e de crianças e adolescentes. O projeto que proíbe a exibição de propagandas com apelo sexual em ambientes de livre acesso ao público será analisado pelas comissões de comunicação e de Constituição e Justiça. Em seguida, será apreciado pelo plenário. Da Rádio Câmara de Brasília, Silvia Munhato.
10: Trabalho.
27: Mauro Benevides Filho, do União do Ceará, apoia a proposta de emenda à Constituição que reduz de 44 para 36 horas semanais a jornada de referência para o piso da enfermagem. Segundo o deputado, a mudança aumenta a complementação paga porque o cálculo passa a considerar uma jornada menor.
13: Qual é o benefício? O valor remuneratório de complementação financeira que eles recebem hoje sobre 44 horas, vamos dizer, R$ 700, R$ 800, com a redução para 36 horas, esse benefício vai aumentar para 1.200, 1.300, ou seja, é um impacto direto na remuneração, vai estimular mais ainda a enfermagem brasileira, a todo um acompanhamento da enfermagem comigo aqui na Câmara dos Deputados, aqui no Congresso Nacional, e eu, portanto, apresentei a emenda constitucional 127, que encontrou 10,6 bilhões de reais para pagar o piso da enfermagem em todo o território brasileiro.
28: Mauro Benevides Filho relata que a proposta previa inicialmente uma jornada de 30 horas, mas foi ajustada para 36 horas para reduzir o impacto financeiro. A mudança já foi aprovada pela Comissão de Constituição e Justiça do Senado e aguarda a inclusão na pauta de votações do plenário.
10: Economia.
27: Jefferson Campos, do PL de São Paulo, pede a votação da proposta que reformula a cobrança do IPVA e impõe teto de gastos para órgãos públicos. O texto limita a alíquota do IPVA a no máximo 1% do valor venal do automóvel e passa a calcular o imposto com base no peso do veículo.
28: A proposta também estabelece limites orçamentários para despesas com publicidade institucional e fixa um teto para os gastos do Poder Legislativo e dos Tribunais de Contas. Segundo Jefferson Campos, a medida busca garantir maior responsabilidade fiscal na administração pública.
27: Paulo Litro, do União do Paraná, defende o projeto que aumenta de 81 mil para 130 mil reais o limite de faturamento do microempreendedor individual. A mudança permite que pequenos empreendedores ampliem a receita sem perder o enquadramento como MEI.
28: A proposta, que tem o apoio de Paulo Litro, também amplia de 1 para 2 o número de empregados que podem ser contratados pelo microempreendedor. Cada funcionário deverá receber um salário mínimo ou piso salarial da categoria profissional.
27: Beto Preto, do PSD do Paraná, quer extinguir o conselho que hoje analisa recursos de empresas e contribuintes contra cobranças de impostos federais. Ele explica que esses casos passariam a ser julgados diretamente pela Justiça Federal, inclusive os processos que já estão em andamento.
28: Para Beto Preto, a mudança reduz a morosidade, aumenta a segurança jurídica e evita a duplicidade de julgamentos entre a esfera administrativa e judicial. O deputado acredita que a proposta preserva o contraditório, a ampla defesa e o devido processo legal dos contribuintes.
10: Agricultura.
27: Tião Medeiros, do PP do Paraná, apoia o projeto que garante indenização a produtores rurais por perdas de produtos perecíveis causadas por interrupções no fornecimento de energia elétrica. A proposta obriga as concessionárias a analisar o pedido de ressarcimento em até 30 dias.
28: Tião Medeiros argumenta que apagões e oscilações na rede provocam prejuízos recorrentes no campo, com perda de leite, peixes, vacinas e alimentos refrigerados. Segundo ele, a medida reforça a responsabilidade das distribuidoras e incentiva um serviço mais eficiente nas áreas rurais.
10: Ciência e tecnologia.
27: Altineu Cortes, do PL do Rio de Janeiro, sugere a criação de uma frente parlamentar em defesa do Programa Espacial Brasileiro. De acordo com o deputado, o objetivo é impulsionar projetos voltados ao fortalecimento do setor espacial e da inovação tecnológica no país.
28: Altineu Cortes acredita que o colegiado pode contribuir com a estabilidade orçamentária para as ações da Agência Espacial Brasileira. Para ele, o desenvolvimento de áreas como telecomunicações e monitoramento climático reforça a soberania nacional.
10: Esporte.
27: Vinícius Gurgel, do PL do Amapá, destaca a aprovação na Câmara de projeto que cria o regime especial de tributação para associações desportivas, sem fins lucrativos. O texto enviado ao Senado estabelece cobrança unificada de tributos com alíquota de 5% sobre a receita bruta.
28: Vinícius Gurgel ressalta que a medida estimula o financiamento de modalidades olímpicas e paralímpicas. As entidades que investiram continuamente em pelo menos 6 modalidades poderão abater parte desses gastos nos tributos devidos.
10: Educação.
27: Alice Portugal, do PCdoB da Bahia, comemora a aprovação na Câmara de projeto que proíbe cursos de graduação à distância na área da saúde e de educação física. A deputada considera que a formação desses profissionais exige atividades práticas e contato direto com pacientes e equipamentos.
14: É possível formar um contador, até um licenciado para ensinar nas diversas regiões longínquas desse país à distância, contanto que sejam cursos com controle, com aulas semipresenciais, com monitoria. Mas em saúde é algo difícil, porque como ensinar a um enfermeiro como aplicar um injetável no quadrante superior do glúteo esquerdo à distância? Como saber sem tocar para o aprendizado? As tecnologias em saúde são extremamente dinâmicas e complexas, e é preciso que o estudante tenha contato direto com a evolução dessas tecnologias.
28: Alice Portugal avalia que a mudança contribui para melhorar a qualificação dos profissionais que atendem a população. Ela alerta que o alto número de matrículas à distância em cursos que exigem laboratórios e contato com tecnologias pode comprometer a formação dos profissionais.
10: Comissões.
27: Aprovada na Comissão de Educação da Câmara, prevê a divulgação de dados sobre estudantes com deficiência no ensino superior. A ideia é aperfeiçoar as políticas públicas de inclusão e acessibilidade. A repórter Mônica Tati tem os detalhes.
15: Proposta aprovada pela Comissão de Educação da Câmara dos Deputados quer melhorar informações sobre estudantes com deficiência no ensino superior. O projeto determina a coleta e a divulgação sistemática de dados sobre o acesso, a permanência, a conclusão e a evasão de pessoas com deficiência nas universidades. O relator na Comissão de Educação, o deputado Ismael, do PL de Santa Catarina, destacou que o INEP, o Instituto Nacional de Estudos e Pesquisas Educacionais Anísio Teixeira, já realiza o levantamento dessas informações, mas falta uma sistematização específica para esses dados.
16: Na sinopse estatística da educação superior, anualmente publicada pelo INEP, já se encontram informações sobre o número de matrículas em curso de graduação das pessoas com deficiência por sexo e tipo de deficiência em cada município brasileiro. Não há, contudo, especificação por instituição de educação superior ou o cálculo de indicadores de permanência, conclusão e evasão, embora nos questionários do referido censo sejam coletados dados por aluno, curso e instituição que permitam esse detalhamento.
15: O deputado Ismael ressalta que a abrangência dos dados do censo é ainda maior do que a prevista no projeto original, pois inclui todas as instituições de educação superior, públicas e privadas, e não apenas as universidades federais e estaduais. No entanto, falta a organização desses dados para auxiliar na criação de políticas inclusivas. O deputado propôs que não seja criada uma nova lei, mas que as obrigações da União na divulgação dos dados referentes ao ensino superior sejam incluídas no capítulo do Estatuto da Pessoa com Deficiência, que trata do direito à educação. As informações divulgadas deverão subsidiar o planejamento, a implementação, o monitoramento e a avaliação de políticas públicas governamentais voltadas para a inclusão e acessibilidade. A proposta, que dispõe sobre a coleta e a divulgação de dados de pessoas com deficiência no ensino superior, ainda será analisada pelas Comissões de Defesa dos Direitos das Pessoas com Deficiência e de Constituição e Justiça. Se for aprovada, segue para a apreciação do Senado. Da Rádio Câmara de Brasília, Mônica Tati.
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10: Direitos Humanos.
28: Acácio Favacho, do MDB do Amapá, apresentou o projeto que obriga companhias aéreas a conceder desconto mínimo de 80% na passagem de quem precisa viajar por motivo de morte de um familiar. A tarifa humanitária vale para deslocamentos destinados a velório ou sepultamento.
27: A proposta de Acácio Favacho também assegura remarcação sem multa, crédito ou reembolso integral quando o falecimento ocorrer antes da viagem. O parlamentar afirma que as medidas diminuem as barreiras enfrentadas pelo passageiro durante o período de luto.
10: Saúde.
28: Projeto de Kleber Verde do MDB do Maranhão assegura aos pacientes e seus responsáveis o acesso integral a informações sobre medicações administradas na rede de saúde pública e privada. A proposta exige o detalhamento de dados como lote, dosagem, validade e nome do profissional responsável.
27: De acordo com Kleber Verde, casos de urgência e UTI deverão contar com a presença de ao menos 2 profissionais de enfermagem para aplicação de medicamentos. Na visão dele, a medida busca evitar fraudes, erros e tragédias no ambiente hospitalar.
28: Eunício Oliveira, do MDB do Ceará, apoia o trabalho da Frente Parlamentar em defesa da Política Nacional de Plantas Medicinais e Fitoterápicos. O deputado informa que o objetivo do colegiado é incentivar pesquisas.
27: A iniciativa também visa apoiar a produção e ampliar o uso de plantas medicinais e fitoterápicos na saúde pública. No entendimento de Eunício Oliveira, a Frente Parlamentar contribui para o aproveitamento sustentável da biodiversidade brasileira e para o fomento à agricultura familiar.
28: Termina agora esta edição especial do Jornal Câmara dos Deputados, produzida e apresentada pela Rádio Câmara de Brasília, em parceria com a Rádio Câmara de Parauapebas, integrante da Rede Câmara de Rádio.
27: Eu agradeço ao Francesco e a toda a equipe da Câmara de Vereadores de Parauapebas pelo excelente trabalho conjunto.
28: Obrigado à Câmara dos Deputados por esta oportunidade. Esse programa teve trabalhos técnicos de Everson Urani e apresentação de Márcio Aquilissade e Francesco Costa. Boa noite.
27: Muito boa noite. O Jornal Câmara dos Deputados volta amanhã. Você fica agora com o Minuto do TCU.
0: Minuto do TCU.
4: O Tribunal de Contas da União monitorou 67 universidades federais para verificar medidas de prevenção e combate ao assédio moral e sexual. A auditoria mostrou avanços em relação à auditoria anterior feita pelo TCU. O número de instituições que tinham alguma política formal sobre o tema passou de 40.

0: 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Boa noite.
1: 20 horas.
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3: Olá a todas as pessoas que nos acompanham, este é o Conexão Unesp Entre Egressos, um programa que visa o diálogo e a inspiração a partir da trajetória de conquistas, desafios de quem passou pela nossa universidade e continua fazendo parte de nossa história, em especial neste ano na comemoração dos 50 anos da Unesp. O programa é Entre Egressos, porque eu, egressa do curso de Comunicação Social, Habilitação em Jornalismo, da Faculdade de Arquitetura, Artes, Comunicação e Design, do campus em Bauru, vou conduzir esse bate-papo com unespianos. E aqui comigo, a Giovana Moeller, egressa do Colégio Técnico Industrial do campus em Bauru. Giovana, muito obrigada por sua participação aqui conosco.
4: Muito obrigada, eu que agradeço, é um prazer estar aqui.
3: Giovana, nós temos 3 colégios técnicos na Unesp, um em Bauru, um em Jaboticabal e outro em Guaratinguetá. O que que te levou, na virada do ensino fundamental para o ensino médio, a falar, vou fazer um colégio técnico?
4: Legal. Então, eu sempre admirei muito o colégio técnico. Tinha a semana do colégio, que a escola fica aberta para você conhecer mais sobre. E eu sempre admirava muito os estudantes de lá, eu achava eles muito inteligentes. E eu sempre quis muito estudar no CTI, né, de Bauru. Só que acabou que eu não passei no nono ano, eu prestei o vestibulinho, mas eu fiquei muito nervosa no vestibulinho, acabei não passando. Eu fiz o primeiro ano do ensino médio numa escola particular, a escola que eu já estudava durante o ensino fundamental. Eu estudei o primeiro ano inteiro pra voltar pro CTI. E acabou que eu passei, então, em 2017, foi quando eu ingressei no Colégio Técnico Industrial. Eu tive que voltar um ano, porque você precisa completar os 3 anos lá. Então, e foi a época assim, mais feliz da minha vida, com certeza.
3: E aí, que lembranças você tem, né? Você disse que foi a época mais feliz. Então, já é uma época muito feliz para todos nós, que é o momento da adolescência, essa virada de chave, da responsabilidade, da escolha da carreira. E Sim. por ser um colégio técnico, você tinha a possibilidade de já ingressar numa área específica, que no seu caso foi habilitação em informática.
4: Exatamente, isso. O CTI, ele tem o curso de mecânica, eletrônica e informática. E como eu sempre fui muito fuçada, assim, com computador, desde criança, falei, acho que eu vou seguir com a área de informática, que é a área que eu mais tenho afinidade. E foi assim que a minha carreira começou. Eu me apaixonei muito por informática durante o curso do ensino técnico. Eu comecei a desenvolver soluções, a gente aprendeu a programar. E isso abriu a minha mente e falou, não, é essa área mesmo que eu vou seguir.
3: E aí, durante esse colégio técnico, esse envolvimento com vários projetos, o Colégio Técnico Sim. de Bauru, ele... nível nacional, super reconhecido, premiado. E lá em 2017, né, como que foi para a Giovana entrar nesse universo de possibilidades e o que, que você se recorda?
4: Sim. Nossa, eu me lembro que eu sofri muito no começo, porque a gente já começa ali aprendendo a programar e eu entrei sem saber nada, só tinha um pouco ali de afinidade com informática, mas eu não sabia nada, né? Então, a gente entrava ali, a gente já começava a ver uma linguagem de programação e é muito difícil conciliar o ensino técnico com o ensino médio, porque o ensino médio já tem uma carga bem pesada e você conciliar o ensino técnico, né, todos os aprendizados, é muito complicado. Então, eu lembro que eu sofri muito assim no primeiro ano, eu tinha muita dificuldade ainda nessa parte de informática, do ensino técnico, mas eu falava, não posso desistir, eu já tô aqui, eu lutei muito pra estar aqui, porque, poxa, voltar um ano, tomar essa decisão, eu lembro que os meus pais falavam, você vai fazer isso mesmo? Vai voltar um ano só pra voltar, né, pra fazer o primeiro ano do CTI? Eu falava, vou, com certeza eu vou fazer isso, porque é o meu sonho estudar lá. Eu sempre acreditei que estudando no CTI ia me dar um norte de carreira muito, muito melhor, e foi exatamente isso que aconteceu. Então, por mais dificuldade que eu passei ali no começo para me adaptar e tudo mais, eu lembro que a gente tinha aula de sábado. Eu nunca cheguei até aula de sábado, né? Então, era muito assim, era realmente muito desafiador estudar no CTI. Mas, como eu disse, foi a melhor época da minha vida.
3: E aí você fala de desafios. Então, além dessa questão da aprendizagem técnica, você falou de conciliar o estudo.
4: Exato.
3: Então,

0: como que você fazia, né, recuperando aí da memória, como que você fazia essa sua organização, essa rotina de estudo, porque para que você tenha essa carreira de sucesso, você precisa ter disciplina.
1: Com certeza.
0: Precisa desenvolver habilidades. Então você tinha uma dificuldade, você tinha que correr atrás
1: Sim.
0: disso. Então como que a Giovana, estudante, adolescente, fazia essa conciliação?
1: Nossa, é uma ótima pergunta. Até lembrando, porque a gente também tinha aula de tarde. Como eu falei, a gente tinha aula de sábado. Era um ensino mais integral também, ali nos 2 dias da semana. Então, definitivamente era muito corrido. Tinha, acho que ano que a gente chegava até 19 matérias. E era muito desafiador. Então, eu lembro que era mais organizar por prioridade qual era a próxima entrega, né? Qual era a próxima prova. A gente tinha uma semana ali que era só prova, né? As provas bimestrais. E era uma semana assim que todo mundo ficava louco. Que todo mundo endoidava praticamente. Então, acho que era entender o que eu mais tinha dificuldade ali naquele momento para realmente focar os meus estudos naquilo e de uma determinada maneira conseguir conciliar um ao outro.
0: E aí, o apoio entre os colegas, então você tem os
1: Nossa!
0: veteranos, o pessoal do terceiro, do
1: Sim.
0: segundo ano, né? Lembrando desse seu início em 2017, e o corpo docente, os técnicos de laboratório, o que que vou,
1: Sim.
0: né?
1: Não, é muito, muito legal. Quando a gente passava no vestibulinho, saía a lista dos aprovados, os veteranos já entravam em contato, né? Ah, você passou no CTI, você passou no CTI. Então a gente já se conhecia ali muito bem antes mesmo de começar as aulas, né? O ano letivo. Então, todos os apoios dos veteranos, nossa, eles sempre nos ajudavam com materiais também, com dicas de estudo, porque eles passaram por aquilo, né? E no meu ano de veterano também fiz isso. Mas a comunidade ali que o CTI cria, ela é muito única e muito específica. Então, porque todo mundo tá no mesmo barco, né? Digamos assim.
0: Não
1: Então,
0: tem essa
1: todo mundo.
0: concorrência.
1: Não, não, não. A gente era muito unido. Tanto é que hoje eu levo meus amigos pro CTI pra vida, assim. Do CTI pra vida.
0: E é bonito você falar isso do CTI para a vida, porque isso fez com que você ainda mais se apaixonasse pela nossa universidade,
1: Não, com
0: pela Unesp. E
1: certeza. Com certeza, né?
0: sendo de Bauru, é importante
1: Sim.
0: essa relação que o município tem com a nossa instituição, via colégio
1: Sim.
0: técnico e via universidade, o ensino superior, e para você teve essa significância, já que
1: Com
0: você é
1: certeza,
0: bauruense.
1: com certeza. Sou bauruense, do CTI eu fui para a Unesp, e o CTI, assim, é muito reconhecido em Bauru. Não só em Bauru, mas em Bauru especificamente. Eu fui na semana do colégio esse ano, eu estava lá 2 semanas. Então é muito legal ver as pessoas, os alunos que têm interesse em ingressar no CTI. Então isso é muito bonito de se ver, assim, os resultados que o CTI traz para Bauru é muito bonito.
0: Você falou que voltou à semana do colégio em 2025 para
1: Sim.
0: participar, porque você foi fazer faculdade, está na faculdade, no nosso curso de Sistemas da Informação, na
1: Exato.
0: Unesp, em Bauru, na Faculdade de Ciências. E como que foi essa escolha, antes da gente falar desse vínculo profissional que você tem hoje e que fez com que você estivesse no CTI para falar com esses estudantes recentemente? Mas como que foi assim? Então, já estava fazendo informática.
1: Sim.
0: Tive dificuldade, mas aí consegui correr atrás. E para escolher, então, agora eu vou cursar e vou continuar em Bauru e vou cursar Sistema da Informação. Você se lembra?
1: Legal, claro que me lembro. Então, em 2019 foi o meu último ano no ensino técnico. E eu lembro também que foi uma correria, porque eu precisava fazer estágio. A gente precisava fazer 400 horas de estágio para conseguir se formar no ensino técnico. Estudando para o vestibular também, que a gente sabe, nossa, esse período é muita loucura. E também fazendo TCC, porque no ensino técnico você precisa entregar um TCC também. Então, para conciliar isso, novamente, foi muito difícil, muito desafiador, mas deu tudo certo no final. E sobre a escolha da faculdade, do curso, eu já sabia que eu queria seguir na área de TI e eu estava muito em dúvida entre escolher o curso de Ciência da Computação e o curso de Sistemas de Informação. Eu também queria ficar no estado de São Paulo para ficar mais perto da minha família, então eu queria também uma universidade pública, né? Estava estudando justamente para o vestibular. Então, decidi ali escolher Sistemas de Informação por ser um curso noturno, o que me permite também trabalhar durante o dia, isso era muito importante para mim. Mas o curso de Ciência da Computação também é um curso que eu super faria. É, tenho amigos no curso de Ciência de Computação, acho uma grade muito bacana também. Então, escolhendo isso, escolhendo o curso de Sistemas de Informação, acabei prestando para algumas universidades, né, além da Unesp, mas acabou que eu passei na Unesp e escolhi ficar justamente por estar em Bauru, estar ali perto de casa.
0: Nessa possibilidade, você falou, já escolhi o noturno pensando em trabalhar, porque você já no CTI, como você mencionou, o estágio, já começou a ingressar
1: Sim,
0: nesse universo da
1: exato.
0: programação, de desenvolver softwares educacionais. Então, conta pra gente como que foi esse momento de ir atrás dessas empresas ali. Primeiro, vou fazer um estágio.
1: Exato. Eu fiz estágio na IMESTEC, que é uma empresa de Bauru. E eu lembro, foi meu primeiro assim processo seletivo mesmo para entrar ali no estágio. Eu lembro que eu tava super nervosa assim, era eu e mais umas 20 pessoas. Então, também acabou dando tudo certo, né? Eu recebi é muito legal ver a parceria que o CTI tinha, né? Tem na real com escola, com, perdão, com empresas da cidade. Então, eu sempre recebi e-mail, olha, tem vaga de estágio em tal empresa. Isso era muito importante para a gente, porque a gente não sabia exatamente como ir atrás, né? Por onde ir atrás. A gente também não tinha tempo para ir atrás de procurar empresas. Então, essa parceria, esse vínculo da universidade com empresas é muito importante. Então, eu acabei recebendo esse e-mail, né, pelo CTI, falando que tinha vagas abertas nessa empresa. E era justamente nessa área de programação, né? Era o que precisava mesmo para cumprir o estágio, que era obrigatório, 400 horas, como eu mencionei. Então, eu acabei me aplicando, fui lá, fiz a entrevista, deu tudo certo e comecei a fazer o estágio.
0: E aí, conta pra gente como que foi esse estágio, já entrando nesse universo educacional, e esse vínculo ainda maior assim, preciso resolver problemas
1: Sim.
0: sociais, educacionais, e aí a Giovana estudante, né, pensando nos outros estudantes.
1: Foi assim, foi uma época muito legal, porque eu realmente tive esse contato com o mercado de trabalho. Então a gente tinha um grupo ali, era eu, mas quatro estagiários, se eu não me engano, mas a gente conhecia toda a empresa ali, né? Então a gente teve muito suporte em relação a isso. E eu lembro que a gente desenvolveu um software que ele marcava a presença do aluno através de reconhecimento facial. Então foi o primeiro projeto assim que eu peguei que eu falei, caraca, olha o que a tecnologia pode fazer. Então foi meu primeiro envolvimento mesmo com um projeto que era para resolver um problema do mundo real. Então isso foi muito significativo para mim. E durante toda essa experiência, né, todo o acolhimento também da empresa com os estagiários, sabendo, né, da rotina corrida que a gente tinha. Então até porque o estágio não era todo dia, por exemplo, porque eu tinha aula tarde em determinados dias. Então isso era muito legal, era uma ótima, foi uma ótima experiência.
0: E essa experiência, ela te leva com uma bagagem muito importante quando você inicia a sua
1: Com
0: graduação.
1: certeza, com certeza. Porque muitas coisas que eu vi no CTI, eu acabei revendo na faculdade, então eu não tive muita dificuldade. A dificuldade que eu tive no CTI, eu não tive na faculdade, justamente porque o CTI me preparou muito para a universidade, muito mesmo. Eu até falo, eu até costumo falar, que para mim o CTI foi mais difícil que a universidade. Porque ali na adolescência, né, a gente aprende muito no CTI. Então ele prepara muito a gente assim para a universidade.
0: E aí, dentro da Unesp, então, como você já estava ambientada, muito certa da carreira que você ia escolher, o que que você se lembra das aulas teóricas, das aulas práticas, já pensando assim, agora eu sou uma graduanda, não
1: Sim.
0: mais uma estudante de um colégio técnico.
1: Sim. Bom, eu entrei em 2020 na Unesp, bem na pandemia. Eu fui 2 semanas presencial para a faculdade e aí veio a pandemia. Eu fiquei quase 2 anos em casa. Então, foi também um choque de realidade, né, porque eu saio de uma rotina corrida, que eu tinha estágio, TCC, estudar para o vestibular, para uma rotina que eu estou em casa, né, sem aula, porque a Unesp parou um período de ter aula. E eu falei, e agora? O que que eu faço da vida? Tô aqui parada, vim de uma rotina muito corrida, tô aqui parada. E aí foi quando, além da faculdade, eu comecei a estudar mais conteúdos por fora também, né? Tentar me especializar realmente naquilo que eu queria. Porque no CTI, apesar que eu gostava muito de informática, não era o meu foco naquele momento, eu queria passar no vestibular. Porque, poxa, não tem como ser seu foco com você estudando português, química, física, biologia. Então, eu realmente esperei para entrar na faculdade para daí começar a estudar o que eu realmente queria. E assim, eu lembro muito das aulas online, né? Que período que foi. Então, eu lembro que, poxa, as minhas primeiras provas foram online, né? E a gente ficava ali, cara, o que que eu vou fazer aqui, né? Tá tudo online, tá tudo esquisito. Tanto é que nos meus colegas, muita gente acabou desistindo do curso também. Então, eu falo, eu não tenho, por exemplo, amizades assim como eu tive no CTI justamente por conta disso, por conta da pandemia.
0: Dos 2 anos que vocês
1: Exatamente, dos
0: ficaram no
1: dois
0: ensino
1: anos,
0: remoto.
1: exato. Porque depois acabou voltando à faculdade, mas a gente já estava quase acabando, né, o curso também. E muita gente, como eu falei, acabou desistindo, muita gente acabou trancando, então não entrava na mesma turma, né, nas mesmas matérias ali. Então acabou ficando muito disperso por conta disso.
0: E é interessante você mencionar essa questão, né, do ensino presencial e desse ensino remoto que nós tivemos numa adaptação diante de um
1: Sim.
0: contexto necessário de condições sanitárias e de saúde,
1: Sim.
0: né, que era necessário que nós estivéssemos nesse
1: Sim.
0: modelo. Nesse período, né, como que você observa, né, observou esse tripé, né, o ensino, a pesquisa e extensão que compõem a universidade e depois nessa retomada presencial, né, dadas as dificuldades de adaptação que todos nós tivemos, né, como que esse tripé se solidificou, se, né, se a Giovana foi para esse lado da pesquisa, aí a Giovana foi fazer estágio.
1: Sim, eu sempre fui muito mais voltada para o mercado de trabalho. Eu não tive oportunidade de fazer uma pesquisa científica, por mais que, assim, eu admiro muito quem faça, acho que tem uns projetos muito legais. Eu até me arrependo um pouco de não ter ido explorar um pouco mais esse meu lado, mas no logo em 2021, entrei em 2020, 2021 eu já peguei ali um estágio remoto, né, numa empresa de educação. Então, eu já fui ali muito direto para o mercado de trabalho. Então, essa parte de projetos de extensão, infelizmente, eu também não consegui participar na faculdade, justamente por conta, né, a pandemia, né, nesse momento que, infelizmente, precisou ficar tudo online, assim, eu não tive muita essa iniciativa também, né, de ir atrás, eu não, porque eu não sabia como ir atrás, né, porque eu tava ali sozinha, né, tinha ali alguns colegas, professores, mas tudo meio que acabou parando nesse momento, então foi muito difícil.
0: E aí, na retomada presencial, o que você se recorda dos espaços acadêmicos, dessa curiosidade que vocês tinham também acerca de ser um universitário e da Unesp Bauru?
1: Sim, eu lembro que quando voltou ali presencial, eu fui ali na faculdade, e aí eu vi, né, tipo, todo aquele espaço ali, a biblioteca também, eu falei, nossa, graças a Deus que a gente tá voltando agora, porque como faz diferença, né, ter esse ambiente presencial. Então, eu lembro também, eu lembro assim um pouco das matérias, né, que a gente tinha presencial. Eu lembro do baque que eu tomei fazendo a primeira prova presencial. Meu Deus, porque só tinha feito a prova online, né? E online ali você vai melhor do que presencial, né? E eu lembro do baque da primeira prova presencial. Falei, caraca, esqueci como faz prova presencial. Acho que eu não sabia mais nem escrever direito. Então, foi desafiador também. Mas eu já voltei, assim, para presencial, já também atuando no mercado de trabalho. Eu trabalhava remoto na época. Então, foi também aquilo, né? Difícil conciliar, né, o trabalho com também os estudos.
0: E aí o trabalho já era com registro na carteira de trabalho?
1: Sim, já era com... Já tinha passado da fase do estágio e aí eu fui registrada.
0: E aí, lembrando, né, dessa busca, então, do primeiro emprego, foi do estágio para o contrato. Como que essa transição mexeu com a Giovana?
1: Nossa, assim, é porque do estágio, na verdade, foi uma empresa diferente. Que eu fiz o estágio numa empresa e depois registrado foi em outra empresa. Então, foi muito desafiador também, porque a responsabilidade aumenta bastante, né? Quando você tem ali um contrato. Então, eu fui de estagiária para uma desenvolvedora júnior, né? Que a gente fala na área de tecnologia. E eu tinha demandas, assim, a ser entregues que outras pessoas iriam... usufruir daquilo que eu estava fazendo. Então, era uma baita responsabilidade, assim, né? Eu estava trabalhando para um banco. Então, estava desenvolvendo ali coisas para um banco. Então, era muita responsabilidade.
0: E aí, já pensando nesse seu ingresso no mercado de trabalho, você ainda é nossa aluna.
1: Sim.
0: Está na reta final do curso de Sistemas da Informação. Participa aqui com a gente, né, desse diálogo entre egressos pela relação que você tem com o nosso colégio técnico.
1: Sim.
0: Que em breve será uma das egressas da graduação também. Mas esse mercado de trabalho, nesse campo, né, você já migrou de várias empresas, né, que seja do estágio para o primeiro registro profissional e os registros que vieram depois, mas sempre seguindo essa mesma linha do desenvolvimento.
1: Exato.
0: Né, olhando para a programação e para problemas educacionais.
1: Exato, eu gosto muito dessa área de educação. Eu acho que a gente tem o poder de transformar a educação através da tecnologia. Então, eu gosto muito, tanto de transmitir o meu conhecimento, de passar o meu conhecimento para as outras pessoas. Então, eu costumo dar aulas também, né, para ensinar outras pessoas a aprenderem a programar também, a conseguirem entrar no mercado de trabalho, porque é desafiador para uma pessoa que começa aquilo e fala, meu Deus, o que eu faço agora? Por onde eu começo, né? Qual o caminho a seguir até o meu primeiro emprego? Porque dentro da área de tecnologia também a gente tem diversas outras áreas, né? Quando a gente fala programação, programação é uma área dentro da tecnologia. Mas existem muitas outras que você pode seguir. E até mesmo dentro da programação existem muitas outras ramificações também. Então tem muita coisa que você pode fazer.
0: E aí nessa sua escolha... Você foi muito bem sucedida e teve um destaque. Então, é uma jovem da área de tecnologia com um destaque internacional. Mas sobre isso a gente conversa daqui a pouco.
1: Tá bom, tá bom? Perfeito.
0: O Conexão Unesp entre egressos vai para um breve intervalo e já volta. O Conexão Unesp Entre Egressos está de volta. Este é o nosso espaço para conhecer a trajetória de unespianos que têm sucesso no mercado de trabalho a partir das suas carreiras e do vínculo que estabeleceram com a nossa universidade. Aqui comigo a Giovana Moeller, egressa do Colégio Técnico da Unesp em Bauru e graduanda do curso de Sistemas de Informação da Faculdade de Ciências também em Bauru. Giovana, nós falávamos sobre esse seu já ingresso no mercado de trabalho durante a graduação, que infelizmente, né, pelo contexto da pandemia, pelas dificuldades depois na retomada presencial e já no seu vínculo do mercado de trabalho, você não conseguiu explorar muito o Exato. Tripé da pesquisa, né, a pesquisa e a extensão, mas você conseguiu um outro vínculo institucional, que é a internacionalização.
1: Sim.
0: E esse intercâmbio também foi um divisor de águas para olhar o mundo sob outras perspectivas e também a sua própria atuação profissional.
1: Com certeza. Então, eu queria realmente explorar outras oportunidades que a faculdade, na universidade, poderia me oferecer. Então, eu queria muito fazer um intercâmbio. Então, ali, né, a Unesp oferece, né, o programa de intercâmbio através da Arex. E eu abri um edital e era um edital para ir para a Alemanha, passar um mês na Alemanha, numa universidade, num programa de inverno. Então, poxa, foi uma experiência...
0: Você já falava alemão?
1: Não. Não. Eu tenho descendência alemã, mas eu não falava. E eu acho muito difícil, mas eu quis ir para explorar a cultura, para explorar também a língua, né? Para tentar aprender, porque eu não posso falar que eu aprendi, porque é muito difícil. Mas eu tive aula de alemão, passei um mês ali na cidade de Darmstadt, que é um pouco perto de Frankfurt. E eu conheci lá também outros três unespianos. Então, fiz amizade também com eles, mantenho contato até
0: de
1: hoje.
0: De outros campos,
1: sim. Uma de Bauru, uma de Franca e outra de São José do Rio Preto. Então, foi muito especial para mim esse momento. Eu conheci várias cidades na Alemanha, a gente teve bastante passeio, assim, né? Com a universidade também ali. Foi muito especial,
0: essas
1: foi
0: visitas
1: muito legal.
0: Técnicas,
1: Exato.
0: Culturais.
1: Sim.
0: E no campo da formação também, que não foi na área de tecnologia.
1: Não, não.
0: Você estava me contando nos bastidores.
1: Foi na área de marketing. Então, a gente aprendeu um pouco mais sobre marketing, né? A gente visitou também empresas para entender como que a área de marketing funciona dentro delas. Não foi na área de programação, mas valeu super a pena ter esse conhecimento extra também. Foi muito legal.
0: E aí você volta para, né, pro Brasil... Já trabalhando na Sim. sua área, e aí você começa a desenvolver, a ser uma criadora de conteúdo nesse universo digital e vai se destacando em empresas multinacionais. E aí eu queria que você Sim. falasse um pouquinho, né, dessa inserção nesse mercado internacional, e claro que o intercâmbio te ajuda, a fluência no Sim. inglês, são habilidades que você foi conquistando desde lá o seu olhar do ensino médio, no colégio técnico, para chegar profissionalmente onde você está.
1: Perfeito. A criação de conteúdo, na verdade, ela começou em 2020, que foi naquele momento que eu falei que eu saí de uma rotina corrida e cheguei para ficar em casa ali sem fazer absolutamente nada. Então, eu comecei a estudar, né, a estudar ali conteúdos por fora para me especializar nessa área de tecnologia e programação. E eu comecei justamente a acompanhar outras pessoas nessa área para conhecer mesmo, porque eu não tinha nenhuma referência na área, eu não conhecia pessoas da área. Então, eu comecei justamente nas redes sociais para tentar conhecer outras pessoas. Só que acabou que eu comecei também a criar um pouco de conteúdo, né, compartilhar o que eu estava aprendendo naquele momento. O meu intuito nunca foi ser uma referência, né? Foi mais para conhecer outras pessoas, compartilhar o que eu estava aprendendo ali.
0: Criar o seu networking nesse ambiente.
1: Exato, exatamente. Mas acabou que eu comecei, então, a compartilhar o meu conhecimento, as pessoas começaram a entrar em contato, assim, e me ver como uma referência, né? Então, comecei a fazer uns vídeos, acabou viralizando também, e assim segue a minha trajetória na área de conteúdo.
0: E aí, esses vídeos já levam você para esse diferencial
1: Sim.
0: pro mercado de trabalho e essas empresas, né? Então, como que há essa migração de olhar para grandes empresas enquanto uma jovem, né, que está não tem um diploma do ensino superior ainda, que você está conquistando, vai conquistar, está na reta final, mas como que as empresas viam esse seu currículo que você trouxe desde o colégio técnico e essas suas habilidades pessoais, essa proatividade, essa disponibilidade para aprender coisas novas para alcançar postos representativos nessas empresas multinacionais?
1: Legal, até interessante comentar, porque o primeiro estágio eles chegaram até mim justamente por conta do conteúdo que eu produzia. Então, isso foi muito marcante para mim, porque eu não precisei ir atrás da empresa, isso para estágio ainda, o que é muito raro. Então, eles chegaram até mim justamente pela minha habilidade de comunicação, porque era uma vaga mais voltada também para produção de conteúdo ali. Era envolvendo também programação e tecnologia, mas também você precisava ter aquela habilidade para se comunicar com os alunos, porque foi numa empresa de educação e tecnologia. Então, eles vieram até mim, isso, poxa, eu fiquei muito feliz na época, né? Tava ali começando a faculdade em 2021. E é muito importante você documentar a sua jornada, né? Eu falo que isso as empresas veem com muito bons olhos, elas querem saber o que você está fazendo. Então, se você documentar isso, se você mostrar o que você está fazendo,
0: você fez um
1: mostrar.
0: portfólio online para além das redes sociais, Giovana?
1: Sim, a gente faz. Na área de programação, a gente costuma fazer muitos projetos para mostrar que a gente tem um conhecimento. Porque quando é estágio, você tem ali, você não consegue comprovar que você sabe, porque você não tem uma experiência prévia para comprovar. Mas como é que você faz isso? Você mostra a sua própria experiência. Então, lembro que eu fazia projetos para mostrar que eu realmente sabia aquilo. Projetos que resolviam algum problema, alguma dor. E as empresas veem isso com muito bons olhos.
0: E você consegue exemplificar para a gente algumas dessas suas iniciativas que depois você foi aprimorando e conquistando prêmios e reconhecimento profissional?
1: Sim, até puxando um pouco dessa parte de prêmio, acho que um projeto assim, que eu gosto muito de tocar e que é a parte do meu trabalho é justamente uma plataforma para que as pessoas consigam se preparar para o Enem, que estudantes consigam estudar para o Enem através de inteligência artificial. Então, colocar tudo isso em prática, resolver um problema que é uma dor real, você trazer uma solução.
0: Que, de certo modo, você passou lá na escolha, primeiro para o vestibulinho, para entrar
1: Exato.
0: No colégio técnico, depois no vestibular, para entrar na Unesp ou em outra
1: Sim.
0: instituição, e que você, né, quer devolver isso que você aprendeu para essas pessoas por
1: Sim,
0: meio da tecnologia.
1: Exatamente, porque é uma época muito conturbada, né, de vestibular, assim, a gente fica muito nervoso, é uma época que, nossa, eu lembro que eu passava mal de nervosismo, então, de pensar assim, nossa, e se eu não conseguir passar? A gente fica muito nervoso nessa época e realmente é muito conteúdo disponível, né? Muito conteúdo que a gente precisa estudar. Então a gente fica muito perdido assim em como estudar, né? Qual é a melhor maneira de estudar? Como é que eu vou praticar alguma coisa assim? Por exemplo, redação. Eu tive muita dificuldade com redação. Então, como? Como que a gente pode escrever uma redação aqui que seja uma nota boa, né? Então, é muitos pontos, assim, que precisa levar em consideração.
0: E aí, esse desenvolvimento desse software que foi premiado, aí conta pra gente dessa premiação e desse desenvolvimento e como que os estudantes podem ter acesso a essa sua
1: Legal.
0: Criação.
1: Então, é um projeto que eu levo em parceria com os colegas da minha startup também, que eu trabalho numa startup de inteligência artificial. E a gente tem essa iniciativa de construir essa aplicação que prepara os alunos, então, para o Enem através de inteligência artificial. E eu acabei desenvolvendo, né, durante uma competição da Google, e ele foi premiado com o melhor projeto da América Latina, um hackathon, exatamente. Hackathon é uma competição de programação, então várias empresas, né, fornecem esse tipo de iniciativa justamente para aproximar a comunidade também, para que você consiga se desafiar, para eles entenderem, né, soluções que estão sendo construídas hoje em dia, e também usar ferramentas, né, a gente utilizou ferramentas do Google para construir isso. Então, como eu falei, era uma ideia, né, que a gente tocava, mas para essa competição específico, eles não conseguiram participar comigo, então eu fiz o projeto do zero, utilizando as tecnologias da Google, que eram necessárias para a competição, e acabou sendo premiado como melhor da América Latina.
0: Isso foi agora,
1: em
0: 2025.
1: Faz, exato, faz uns 2, 3 meses, mais ou menos.
0: E isso faz esse destaque ainda maior a partir de uma outra premiação que você ganhou antes, que é da Apple, que também tem esse diferencial de levar essa tecnologia para outras pessoas.
1: Sim. A competição da Apple, eu falo que foi um divisor de águas, assim, na minha vida. Acho que foi o momento mais feliz que eu tive na minha vida até então. Foi em 2024. Todo ano, a Apple, ela promove uma competição entre estudantes do mundo inteiro. Então, você precisa construir uma aplicação utilizando tecnologias da Apple. E milhares de estudantes do mundo todo participam dessa competição, uma competição bem famosa. Ela chama Swift Student Challenge. E todo ano a Apple, ela premia aí em torno de 350 vencedores do mundo todo. Só que a partir de 2024, entre esses 350, a Apple premiou outros não, né? Entre os 350, premiou 50 e chamaram de Distinguished Winners, que são vencedores de uma maneira distinta, né? Aqueles projetos que tiveram
0: Uma honra ao
1: uma honra
0: mérito.
1: ao mérito, exatamente. E para essas 50 pessoas, eles ofereceram uma viagem para a Califórnia para conhecer a sede da Apple, que é o Apple Park, e também para conhecer engenheiros da Apple e também participar do evento da WWDC, que é um evento anual também que a Apple ela divulga novidades dos seus sistemas, né? Então, por exemplo, novidades do novo sistema operacional do iPhone, enfim, todas as novidades de tecnologia. E eu tive a honra de ser premiada, né, como essa vencedora distinta ano passado, né, em 2024. Então, eu estava ali entre os 50 vencedores do mundo todo. Isso para mim foi assim, foi algo incrível. Eu me lembro exatamente da emoção que eu senti ao abrir o site ali do resultado e falar: olha, você venceu, você vai para Cupertino, na Califórnia, com tudo pago durante 3 dias, para conhecer a sede da Apple, o Apple Park, que, poxa, é um ambiente acho que mais lindo que eu já vi na vida, mais tecnológico que eu já vi na vida. Conhecer os engenheiros da Apple e participar desse evento também em primeira mão. E isso para mim foi uma felicidade extrema.
0: E aí, essa competição, então é importante falar dessas competições científicas que você, enquanto universitária, pode participar, né?
1: Sim.
0: Universitário de diferentes cursos, não só da área de
1: Exato. Sim.
0: tecnologia, e faz com que também seja esse ponto de virada
1: Com
0: do potencial
1: certeza.
0: que a Giovana pode ter para o mercado de trabalho e como que o mercado de trabalho pode olhar para essa juventude, para esse
1: Sim.
0: potencial de quem, dos competidores científicos, vamos assim
1: Com
0: dizer.
1: certeza, porque essas competições elas são muito importantes para você mostrar também a sua força de vontade. Porque não é fácil ali você desenvolver uma solução do completo zero, né? Pensar em um problema para ser resolvido. Como eu falei, eu gosto muito dessa área de educação. Então, o meu projeto foi justamente voltado para alunos de computação, porque eu tinha muita dificuldade, como eu comentei, né, no início ali do CT, eu tive muita dificuldade para aprender determinada matéria, que um pouco mais técnico é sobre algoritmos, estruturas de dados, fundamentos mesmo da ciência da computação. E eu gosto muito de estudar sobre isso hoje em dia. E eu sei que muita gente tem dificuldade, então eu pensei: como que eu posso ajudar outras pessoas? Eu sempre penso assim na tecnologia. A tecnologia, para mim, eu falo que eu estou na área de tecnologia porque eu quero ajudar outras pessoas. Eu quero mudar a vida de outras pessoas através da tecnologia.
0: E aí, essa transformação que você coloca vai muito ao encontro da missão da universidade, principalmente
1: Sim.
0: da universidade pública. Aí você resgata esse vínculo que você tem com o CTI, com a Unesp, no sentido dessa missão, plantamos a sementinha na Giovana, nesse sentido social.
1: Com certeza, porque eu gosto muito de ajudar outras pessoas. Acho que tanto dos projetos que eu desenvolvo, da criação de conteúdo também, o fato de eu gostar muito assim de dar aulas, né, de sempre conversar com as pessoas. Muita gente vem tirar dúvidas assim comigo, né? Tipo, eu tô perdida, o que que eu faço? Como seguir? Então, eu gosto muito de ajudar outras pessoas, porque eu tive a mesma dificuldade e eu acho que a gente ajudar o próximo, poxa, é a melhor maneira da gente construir uma sociedade melhor.
0: Você comentou da startup na qual você está atuando hoje, falando um pouquinho dessa startup, é isso que te levou para a Semana do Colégio 2025, né, em Bauru, como você comentou no início da nossa
1: Sim, eu
0: conversa.
1: adoro ir na semana do colégio do CTI, porque eu gosto muito de ver assim como que o CTI tá hoje em dia e também lembrar meus momentos lá. Então, poxa, é muito especial ver os professores também com quem eu tive aulas. Eu não conheço mais os alunos, né, porque eu saí faz tempo do CTI, mas é muito legal ver os projetos deles também. Até hoje eles desenvolvem um projeto de e-commerce durante o segundo ano, que foi quando eu realmente comecei a me apaixonar pela programação. Então a gente desenvolve um e-commerce para vender alguns produtos durante a semana do colégio. E isso para mim é muito legal ver ali os alunos desenvolvendo isso. Eu até fico brincando ali com eles também, de tipo: ah, vocês construíram isso aqui com o quê? Deixa eu ver se tá funcionando mesmo, deixa eu ver se eu não quebro isso aqui. Então a gente viveu tudo isso e voltar lá é um mix de emoções, assim, é surreal.
0: E aí, pensando nessa sua experiência, né, profissional, como jovem, que conselho você daria para esses estudantes, né? Você já deu lá na semana do colégio, mas agora, a partir dessa nossa conversa, apresentando as trajetórias dos egressos, para eles olharem toda essa grandiosidade que o mercado apresenta dentro desse universo no qual você está, da tecnologia, da programação.
1: Legal. Acho que o primeiro conselho, assim, pode ser muito clichê, mas é para não desistir. Porque, assim, eu tive muita dificuldade no começo e eu pensei muito em desistir. E eu conheço pessoas hoje que entram na faculdade, justamente nesse curso de programação e tecnologia, que é complicado no começo, porque você vê coisas que você nunca viu ali na vida e são coisas difíceis. Então, muita gente tem vontade de desistir, muita gente acaba desistindo também. Então, eu falo, não desiste, porque é difícil no começo mesmo, mas você consegue pegar o jeito, você consegue aprender. Então, pesquisar conteúdos por fora também, ir atrás de mentorias, conversar com professores, fazer também essa rede de conexão com seus amigos, isso é muito importante. Então, eu falo sempre o networking, né? Você conhecer ali outras pessoas da área, você, poxa, até mesmo para conseguir estágio, por exemplo, se você tem ali, um amigo trabalha numa empresa, poxa, você pode tentar ali conseguir uma vaga assim para mim também, manda aqui seu currículo. Então, ter essa rede de conexão é muito importante nessa área, não só nessa área, né? Mas em todas as áreas.
0: Eu falei aquela questão do portfólio. A gente tem várias plataformas hoje para você montar o seu portfólio online. E isso é um diferencial, nem que sejam aqueles produtos da área de tecnologia que você faz de modo mais amador na sua casa, mas que
1: Sim.
0: isso pode ter um potencial para o mercado. Alguém vai te descobrir, e isso pode virar
1: Exato.
0: uma tecnologia e, consequentemente, um emprego para você.
1: Com certeza. Acho que na área de programação e tecnologia, a gente costuma muito mostrar os nossos projetos através de uma plataforma chamada GitHub, né? Falando um pouquinho mais técnico, mas é uma plataforma que a gente mostra o nosso código. Então, as empresas conseguem ver nossos projetos, conseguem ver o que que a gente está desenvolvendo, e isso é muito importante.
0: E esse diferencial, ter o selo da Unesp na sua formação. Olhando para também outros colegas, né? Você disse que tem vínculo com seus colegas do CTI majoritariamente, se esse selo Unesp faz diferença.
1: Sim, faz diferença. Faz muita diferença. É um peso muito bom assim para o currículo, tanto no CTI, como ensino técnico, como na graduação também.
0: E para esses seus colegas de graduação, né? Que
1: Sim.
0: estão ingressando agora. O que que a Giovana pode falar sobre esse mercado de trabalho, né? Você mudou de Bauru para São Paulo,
1: É isso.
0: exatamente por conta do mercado de trabalho, está terminando seu
1: Sim.
0: trabalho de conclusão de curso para finalizar a sua graduação e ter o diploma como bacharel em sistemas de informação. Mas para esse colega que está ingressando
1: Sim.
0: 2026 na universidade ou no ensino médio, mas já definido, vou prestar sistemas de informação.
1: Legal. Então, realmente é aproveitar a faculdade assim de uma melhor maneira possível, porque a faculdade, a universidade dá muitas oportunidades e você tem que ir atrás delas, você tem que aproveitar essa oportunidade, seja de intercâmbio, projeto de iniciação científica, para que você descubra o que você gosta. Às vezes, você gostaria de ir para a área de pesquisa. Então, é na faculdade que você vai descobrir isso, você vai descobrir o que você gosta. Empresa Júnior também é uma iniciativa muito bacana da universidade, né? Que você consegue ali ter um contato também com o mercado de trabalho, com o mundo real. Então, o meu conselho é aproveite as oportunidades da faculdade, da universidade.
0: E aí, dentre essas oportunidades, nós temos nós, egressos.
1: Sim.
0: Então, você, enquanto egressa do CTI, já participa, vai trocar a sua experiência, contar da sua trajetória, mostrar, esses resultados que você tem, que foram premiados, seja pela Apple, seja pela Google. E como que nós, egressos, podemos continuar contribuindo para a formação dessa juventude, para esse diálogo entre a universidade e o mercado de trabalho, na sua opinião?
1: Nossa, uma ótima pergunta. Eu acho que a gente precisa realmente se aproximar dessas pessoas, né, que estão entrando na faculdade, seja através de algum programa de mentoria, por exemplo, né, pegar ali uma pessoa que está entrando e dar dicas assim, né, tentar fazer com que a experiência dela seja a melhor possível, né, porque a gente já viveu tudo isso. Então, essa relação que a gente pode ter com as pessoas que estão iniciando agora é muito importante.
0: E olhando as novas tendências do mercado, como que a universidade ela pode cada vez mais formar melhores os profissionais para esse mercado, Giovana?
1: Legal, eu acho que não só a base teórica, mas uma base prática é muito importante. Então, tentar ali conciliar um pouco, né, esse convívio com o mercado de trabalho, né, dar experiências que o mercado de trabalho valoriza. Então, isso com certeza faria muita diferença.
0: E olhando para esses produtos seus premiados, as pessoas conseguem ter acesso a utilizar essa tecnologia,
1: Legal.
0: né? Foram bancados por alguma empresa?
1: Não, não, a gente está desenvolvendo ainda, né, para uma versão mais estável e mais escalável também, que as pessoas consigam utilizar, porque nessas competições é muito pouco tempo que a gente tem para desenvolver ali em 2 dias. Então a gente não consegue construir tipo um software bom assim 2 dias. É impossível, né? O trabalho de desenvolver um software, ele é muito, nossa, tem muitas etapas, muitos processos ali que precisam ser desenvolvidos. Então a gente está trabalhando uma versão para que as pessoas consigam utilizar.
0: Os dois.
1: Os dois, sim. O meu, na verdade, o meu projeto da Apple é uma TCC. Então eu levei aí como TCC para justamente continuar aprimorando e continuar desenvolvendo.
0: Então que em breve a gente vai ter
1: Aham, com
0: acesso e
1: certeza.
0: vai conhecer essa outra vertente
1: Com
0: da
1: certeza.
0: Giovana dentro desse mercado. Então de egressa
1: Sim.
0: para egressa, a Unesp para você é.
1: Nossa, a Unesp para mim é. Caraca, você me pegou agora, eu tô tentando. A Unesp para mim é lembrança. Lembrança, assim, de uma época muito feliz.
0: E que essa felicidade, então, Giovana, continue e que outras pessoas possam se inspirar
1: Com
0: nessa sua
1: certeza.
0: trajetória, acessar, então, a sua criação de conteúdo
1: Com certeza.
0: dentro desse universo. Muito obrigada pela sua
1: Muito obrigada,
0: participação.
1: eu agradeço.
0: O Conexão Unesp entre egressos fica por aqui. Este é o nosso espaço, bate-papo entre unespianos para falar um pouco e inspirar uma nova rede de egressos que constrói os profissionais para o mercado de trabalho. Este programa é uma iniciativa do Escritório de Gestão de Carreiras e Egressos da Universidade, em parceria com a Coordenadoria de Desenvolvimento Profissional e Práticas Pedagógicas, a CDEP3, e a TV Universitária Unesp. Eu, enquanto egressa, me sinto privilegiada de dividir este espaço com todos vocês. Um abraço e até a próxima!

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27: 20:59.
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